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1: 10 e 3.
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4: Glória a Deus, muito bom estar com vocês, né, falando aqui de uma palavra que edifica, que é a palavra de Deus. Eu quero liberar na tua vida, nesse dia de hoje, uma bênção muito especial. A Bíblia declara que se com a nossa boca confessarmos, crendo com o coração, aquilo que nós pedimos e acreditamos se torna realidade. Tem muitas pessoas que têm vivido fracassos e derrotas por causa de palavras que são liberadas da sua própria boca, palavras negativas. As pessoas já começam a confessar que não consegue, que não pode, que não tem condições, ao passo que a Bíblia nos instrui a declarar que a vitória é nossa. Então você, quando estiver passando por um problema, por uma dificuldade, não se entregue, não se dê por vencido, mas comece a profetizar: o meu Deus vai mudar a minha história. O Deus que você serve é um Deus poderoso. Ele criou os céus, criou a terra e tudo que existe. Você acha que um Deus desse não pode mudar sua história? Pense nisso. Ele está no controle de todas as coisas e quer te garantir vitória.
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10: Se alguém tem te julgado, tem te condenado por causa das tuas práticas, Jesus está dizendo assim: eu não te julgo, eu não te condeno. Eu cheguei aqui para ter um encontro com você, transformar a tua vida, e a decisão será tua para abandonar as práticas antigas e entrar em uma nova dimensão, e você será colocado em um nível novo, em um patamar de honra, e um patamar que agrada a Deus. Deus está trabalhando, né? Jesus está transformando vida, da água para o vinho. Você que recebe, aplaude e glorifica o nome do Senhor. E aquela mulher começa a conversar com Jesus, e Jesus vai explanando. E quando Jesus fala assim: vai lá chamar o seu marido, também quero conversar com ele. Ela fala assim: eu não tenho marido. Jesus falou: disseste bem, que você já teve 5 e o que você tem agora não é seu. Jesus estava falando aqui dos cinco deuses que aquela mulher já havia servido e praticado os costumes deles. E eles vieram de onde? Da Babilônia. Vê o que, que a palavra diz em 2 Reis, capítulo 17, do verso 28 em diante. Veio, pois, um dos sacerdotes que eles tinham transportado da Samaria e habitou em Betel e lhes ensinou como deviam temer o Senhor. Aqui havia ensinamentos. Tinha um sacerdote que veio lá de Samaria e estava ensinando: vocês devem fazer desta forma. Instrução, como agradar a Deus, como temer o Senhor para adquirir sabedoria. E aquele sacerdote foi colocado ali para ensinar o povo. Mas veja o que acontece diante. Todavia, as nações faziam cada um ao seu próprio Deus e os punham na casa dos altos que os samaritanos tinham feito, cada nação nas cidades que habitava. Então, o povo era ensinado a temer o Senhor, mas por causa da influência das nações que vieram de fora e colocaram deuses ali nos altos, afixaram ídolos e começavam a cultuar a eles, os samaritanos também começaram a ter as mesmas práticas, desviando da presença do Senhor. Verso 30. Os de Babilônia fizeram a Sucote Benote. Isso aqui é o nome de um deus que era lá da Babilônia, que era o sincretismo, era a misturança de crenças. Eles misturavam muitas crenças, faziam a coisa. Às vezes ele até servia a Deus, ia no culto. Ia no culto 3 horas da tarde. Mas quando saía do culto depois das 3 horas da tarde, ia servir a outros deuses. Irmãos, tinha uma igreja onde eu comecei a minha caminhada. Fui batizado e ali comecei a servir o Senhor como diácono. Já comecei a pregar a palavra de Deus logo no início. Deus me deu um chamado rápido. Comecei a ministrar a palavra. E ali tinha um homem que ele estava fazendo uma campanha para a restauração do seu casamento. Era um homem que havia sido traído. A mulher tinha ido embora com outro. E ele fazendo campanha para a mulher voltar. Ele amava muito essa mulher. Só que ele achou que estava demorando. E aí ele saía do culto 9 horas da noite. E aí ele corria lá para o terreiro de Macumba para poder buscar lá também que a mulher dele voltasse. A ponto de um dia o demônio falar com ele assim: se não resolver o seu caso lá no Homem Grande, aqui nós não conseguimos te ajudar não. O próprio diabo admitiu que se Deus não tinha resolvido a situação ainda, eles não podiam fazer nada, porque o poder dele era limitado. Então sabe que tem gente assim, serve a Deus, mas também vai servir ao diabo, com as práticas pecaminosas. É aqui o Deus, chamada a deusa, chamada Sucote Benote, que ela, a prática do culto a ela era o sincretismo, a mistura de muitas crenças. Tem pessoas que não contém ter uma crença no Deus vivo de Israel e aí começa a buscar em outros lugares. Não tem um hino que fala: aquele que pisou no santo dos santos em outro lugar não vai achar a glória de Deus. Então eu tenho que estar aliançado com o Senhor para receber a minha bênção. Então essa mulher começou a ter conversa com Jesus. Jesus começou a explanar isso sobre os cinco maridos, eram os deuses que ela servia. Os de Cuta fizeram a Nergal. Os de Ramate fizeram a Zima. Os aveus fizeram Nibaz e Tartaque. E os Servavitas queimavam seus filhos no fogo. E a Adremaleque e a Anamaleque, deuses de Sefarvaim, temiam também o Senhor. E dentre o povo fizeram para si os sacerdotes dos lugares altos, quais exerciam o ministério nas casas dos lugares altos. Então eles tinham sacerdote que pregava a palavra de Deus, mas eles, como serviam ao Deus pagão, eles fizeram para si seus próprios sacerdotes e colocavam ali para ministrar sobre eles. Em Então mistura de adoração a Deus e a Baal, Adrameleque, Anemeleque, ou aos outros deuses pagãos, e Deus ele não divide a sua glória. Por isso aquela mulher é julgada e condenada, mas agora ela está na presença de Jesus, está tendo uma explanação da palavra para ser limpa. Então, o que acontece? Essa mulher, quando ela ouve Jesus e essa conversa que ela tem com Jesus, ela tem um entendimento. E quando ela teve um entendimento, o que, que a palavra de Deus fala? Nós vamos voltar lá no livro de João, capítulo 4. Então, quando ela acabou de ouvir que esses cinco deuses que ela servia, falou assim, e o que você tem agora não é seu. Por quê? Ela tinha uma religiosidade na mente, de ter entendimento que tinha que seguir o samaritano que diziam que era no Monte Gerizim que ela tinha que adorar. Não podia adorar em outro lugar. Você já foi instruído, ou alguém já falou com você, quando eles misturam usos e costumes com doutrina, quando eles te condenam por causa da sua roupa, te condenam por causa do corte do seu cabelo, até por uma cor de roupa que você veste, a pessoa fala que você não está adorando a Deus, você não pode conversar com pessoas que professam outra fé, e começam a te condenar. A religiosidade é aquela mulher estava tendo naquele momento, que ela fala assim, mas os samaritanos dizem que é lá no Monte Gerizim que a gente tem que adorar a Deus. E o Senhor disse que é lá no templo em Jerusalém. E Jesus falou assim, ó, está chegando a hora. E a hora é agora. E o Pai está buscando verdadeiros adoradores que o adoram em espírito e em verdade. Se você estiver no Monte Gerizim, você pode adorar a Deus. Se você estiver no templo em Jerusalém, você pode adorar a Deus. Se você estiver dentro da tua casa lavando vazia, você pode adorar a Deus. Se você estiver numa obra pintando uma parede, você pode adorar a Deus. Se você estiver atravessando a rua para pegar o ônibus no ponto de ônibus, você pode adorar a Deus. Levantando, você pode adorar a Deus. Deitando, você pode adorar a Deus. Anoitecendo, você pode adorar a Deus. Amanhecendo o dia, você pode adorar a Deus. Deus não é limitado a espaço. Onde você adorar, Ele recebe a sua adoração. A religiosidade não pode te prender mais. Você está livre para adorar a Deus em espírito e em verdade. Nesta tarde, o Senhor Jesus marcou um encontro contigo para transformar a tua vida da água para o vinho. Quem crê, bate palma. Quem recebe da glória. E depois de tudo isso que Jesus explicou para essa mulher, ela teve um entendimento. E ali ela largou o seu canto, voltando lá. Deixou, pois, a mulher o seu cântaro. Ela falou assim, essa prática que eu tenho aqui agora já não resolve nada mais. Vou largar esse canto para um lado. É práticas. O cântaro aqui está falando de práticas que nós temos no dia a dia, de buscar condição para a nossa necessidade, achando que vai resolver o nosso problema, mas na verdade a gente continua vazio. Quem busca em outras fontes, sempre vai ter que voltar, porque aquela fonte não sacia a tua sede. A única fonte que sacia nossa sede é a fonte de água viva que jorra para a vida eterna, chamada Jesus Cristo de Nazaré. E Ele está aqui nesta tarde, jorrando. Aquele que beber da água que Ele der, sairão, fluirão rios de água viva do seu interior. Assim diz o Senhor Jesus. E ela falou assim, vou largar o cântaro. As práticas deste mundo não servem mais para mim. E foi à cidade e disse àqueles homens, vinde, vede um homem que me disse tudo quanto eu tenho feito. Será este porventura o Cristo? Aí o povo viu a mudança. Você já viu quando alguém prega a palavra de Deus, mas não vive a palavra? Ninguém dá crédito. Ali, fulano está pregando a palavra, mas a conduta dele não, não está batendo com o que ele está falando. Ninguém dá crédito. Aquela mulher, ela evitava encontrar com os outros porque ela era condenada. Ela era julgada, menosprezada. Mas agora, depois que ela teve um encontro com Jesus, ela foi transformada. E agora ela começa a conversar com os homens daquela cidade. E aí o que que acontece? Eles dão crédito ao que ela está falando. Ou se nós vamos lá atrás desse homem. Essa mulher aí está de um jeito diferente. Ela foi transformada. Ela já não aparenta mais como antes. Ela já não apresenta mais como ela apresentava antes, quando ela servia aos deuses pagãos, aos deuses da Babilônia, aos deuses de Ava, de Cuta, de Sefarvaim, de Ramate. Ela servia todos a esses deuses, mas agora ela está servindo a um único Deus verdadeiro, que criou os céus e a terra. E ele está aqui hoje, na primeira igreja do Evangelho Quadrangular, na Avenida Brasil 3897, para transformar a vida daquele que crê, daquele que clama e espera pelo Senhor. Tem bênção de Deus sendo liberada sobre a tua vida. Aqueles que não te davam crédito, que te menosprezavam, vou olhar para você agora e vai dizer: daquele que clama e espera pelo Senhor, tem bênção.

0: preso ao passado. Aquele que fica preso ao passado na religiosidade não consegue transformação. Mas aquele que ouve a voz de Jesus e aplica no coração, ele é transformado da água para o vinho. Sabe que quando Davi, ele compôs o Salmo 121, ele estava vivendo o pior momento da sua vida. Ele estava escondendo seu próprio filho, Absalão, que se levantou contra a vida dele para tomar o seu reino. E estava acuando Davi, Davi sempre esquivando. Você já imaginou, irmão, com Davi, se Davi quisesse enfrentar Absalão, ele acabava com Absalão num piscar de olho. O homem era guerreiro, perito. Mas como é que um pai vai entrar num embate com o filho? Ele vai buscar Deus. E ali no alpendre do seu palácio, ali ele preocupado o que ia fazer. E aquele povo que tinha vindo de outras nações, tinham muitos deles que serviam no palácio, que serviam aos deuses pagãos. Aí ele, sabendo da história que Absalão estava querendo tomar o reinado de seu pai, falou assim: Davi, tem um Deus fulano de tal aí, que nós trouxemos lá das nossas nações, eles foram afixados ali no monte, ele pode resolver o seu problema. E Davi olhou para o monte e falou: realmente, estou vendo ali vários deuses. Esses deuses que eu citei aqui, ó, Sucote e Benote, Deus Nergal, Deus Nibaz e o Tartaque, a deusa Azima, a Drameleque e a Anameleque, e todos estes deuses estavam afixados ali nos montes em volta de Jerusalém. E Davi, agora ouvindo aquele povo falar com ele para buscar aqueles deuses, assim: eu olho para os montes, eu estou até vendo mesmo aqueles deuses ali, mas de onde me virá o socorro? Davi já sabia de onde vinha o socorro dele. Essa mulher samaritana aqui aprendeu também de onde viria o socorro dela. Ela estava conversando com ele. Ela falou assim: me falaram mesmo que vai vir um Cristo e que ele vai manifestar e vai falar. Ele falou assim: sou eu que falo contigo. Jesus se manifestou para aquela mulher como o único e verdadeiro Deus, e aquela mulher deu crédito. Assim como Davi sabia da resposta, assim, o meu socorro vem do Senhor que criou os céus e a terra. O único que pode realizar aquilo que você precisa, atender às tuas necessidades, é um Deus criador. O que foi criado por mãos de homens não pode resolver nada na tua vida. A palavra de Deus diz em Filipenses 4:19 que o Senhor nosso Deus, segundo as suas riquezas em glória, suprirá todas as nossas necessidades em Cristo Jesus.
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3: Senhor nosso Deus, nosso Pai, neste momento eu apresento cada vida em tuas mãos, a todos os amados ouvintes da Rádio 104,9 FM, que estão acompanhando essa programação, à espera de um milagre, precisando de uma resposta. O Senhor, que é o Deus provedor, que conhece as nossas mentes, nossos corações, meu Deus, libera o que precisa este teu filho, nesta data, no dia de hoje, para que ele seja fortalecido, para que seja renovado, restaurado, e continue a sua jornada para cumprir a missão que lhe foi proposta. Alcança cada membro desta família, cada pessoa, meu Deus, seja atendido pelo Senhor. Que a mão do Senhor esteja guiando, protegendo, livrando de todo mal. Levanta esse que está caído, coloque-o de pé. A esse que está de pé, sustente para que não caia. E assim, meu Deus, faça a tua obra em nome de Jesus.
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9: 10h42.
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Cadê os piscas-piscas do céu aí? Cadê o pisca-pisca? Através da sua vida, Deus vai mudar uma multidão.

busca. Anda pela luz. Anda pelas ruas radiando o Espírito Santo. Dá a mão para a pessoa que está do seu lado. E levanta a mão dela para você.

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1: 11:21.
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0: Meia-noite e 40.
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4: 1 e 2.
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0: 1:24.
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0: 104. 1:42.
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0: 12 e 1.
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2: 2:21.
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0: 2:42.
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3: 3 e 3.
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0: 4 e 2. 104 FM. 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

como Ezequiel profetizou sobre aquele vale de ossos secos, e aqueles ossos reviveram. Eu quero profetizar na sua vida tudo que estava morto,

vou ter que declarar. Atos 2, levante a mão. E cumprindo-se o dia de Pentecostes, estavam todos reunidos no mesmo lugar. E de repente, ouviu-se um som como de um vento veemente e impetuoso, e encheu a casa onde estavam assentados. E foram vistas por eles línguas

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0: 5 e 3.
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1: 5 e 23.
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2: 104 FM. 5:43.

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0: 6:02.
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2: 6h22.
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0: 6h43.
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7: Peçanha 315.
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0: 7 e 2.
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3: Glória a Deus! Hoje é domingo, dia do Senhor. Hoje é dia de estar na casa de Deus, dia da família, onde a palavra do Senhor é ministrada para alimentar aqueles que estão fracos, para fortalecer, para dar direção, para dar entendimento, para dar sabedoria. Todas as pessoas que começam a semana na casa do Senhor tá declarando que a vida dele pertence a Deus. Então você tem que começar bem, né? No mundo aqui a gente tem ouvido as pessoas dizer assim, ó, tem que começar com o pé direito. O que é começar com o pé direito? É começar da maneira certa. Tudo que você começa com a presença de Deus, pode ter certeza que vai dar certo. Se você começa longe da presença de Deus, algo vai dar errado. Então, você não quer que dê nada errado na sua jornada, na sua caminhada. Então, é um convite muito especial. Venha participar conosco. Hoje nós temos culto 9 da manhã, 5 da tarde e 7 da noite. Vai ser um mover sobrenatural. Convidado especial é você. Jesus já está te aguardando, tá bom? Avenida Brasil 3897, Coração de Valadares, Primeira Igreja do Evangelho Quadrangular. Venha e seja abençoado em nome de Jesus. Forte abraço.
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18: Abra sua Bíblia no livro de Juízes 9, 8 a 15. Aqui eu quero falar para você sobre uma parábola, sobre 4 árvores e também relacionar essas árvores a 4 tipos de mulheres. Juízes 9, 8 a 15 diz: foram uma vez as árvores a ungir para si um rei. E disseram à oliveira: reina tu sobre nós. Porém, a oliveira lhes disse: deixaria eu a minha gordura, que Deus e os homens em mim prezam, iria pairar sobre as árvores? Então disseram as árvores à figueira: vem tu e reina sobre nós. Porém, a figueira lhes disse: deixaria eu a minha doçura, o meu bom fruto, e iria pairar sobre as árvores? Então disseram as árvores à videira: vem tu e reina sobre nós. Porém, a videira lhes disse: deixaria eu o meu mosto, que alegra a Deus e aos homens, e iria pairar sobre as árvores? E então todas as árvores disseram ao espinheiro: vem tu e reina sobre nós. E então disse o espinheiro às árvores: se, na verdade, me unges por rei sobre vós, vinde e confiai-vos debaixo da minha sombra. Mas, se não, saia fogo do espinheiro que consuma os cedros do Líbano. Na Bíblia, constantemente nós somos comparadas a árvores. E hoje eu quero falar sobre estas quatro árvores: a oliveira, a figueira, a videira e o espinheiro. Bom, a mulher oliveira é uma árvore que se destaca por sua nobreza. A oliveira, ela é sempre gentil, ela é disposta. É maravilhoso ter essa mulher por perto. Mas vocês podem perceber que aqui nessa foto da oliveira, ela tem esses troncos meio carrancudos, né? Meio cheios de marcas, mais grossos. Mas a oliveira, ela produz a azeitona, e a azeitona que faz o azeite. E das suas folhas, essa planta também produz remédio. E às vezes nós olhamos para ela com esse tronco forte, talvez feio, né, porque ele tem muitas marcas, mas não imagina o que essa árvore representa. No tempo de Noé, quando aconteceu o dilúvio, Noé, ele colocou a pomba para voar. E você sabe qual é o ramo que a pombinha trouxe para Noé? Alguém sabe me falar? Foi a oliveira. E sabe o que a oliveira representa? Esperança. A mulher oliveira é uma mulher que representa esperança. Quando você está perto dessa mulher, você se sente esperançosa, porque ela te coloca para cima, ela tem palavras boas para te ajudar. É uma mulher que das suas folhas saem remédio. É uma mulher que da boca dela tem cura. É uma mulher que da boca dela sai transformação. Só que o azeite, para ele se tornar azeite, o que, que tem que acontecer com a azeitona? Hã? Faz carinho nela? A azeitona, ela é colocada numa prensa. E ela é amassada. Ela é esmagada. Para ela produzir o azeite, esse azeite que traz luz, esse azeite que tempera a saladinha, né, que frita lá um ovinho, um peixinho, para criar esse azeite, ela precisa ser prensada. Outra coisa interessante é que depois do dilúvio, como que o dilúvio permaneceria uma árvore viva? Essa mulher é uma mulher que permanece mesmo com as dificuldades. Pode vir dilúvio, pode vir tempestade, pode vir dificuldade, mas você tem raízes no Senhor, você está firmada na palavra do Senhor. Pode acontecer o que acontecer, mas você continua de pé. Podem prensar você, podem tentar submergir você, mas você está enraizada naquele que é todo poderoso para fazer infinitamente mais através da sua vida. E eu declaro que aqui tem mulheres como a oliveira, mulheres que através das suas mãos vai sair cura. Aonde você tocar, a enfermidade vai sair em nome de Jesus. Aonde você chegar, a depressão vai partir em nome de Jesus. Aonde você estiver, a presença do Senhor vai estar com você, e o maligno não vai habitar, porque você é a referência do Senhor para essa nação. Se você recebe, aplauda ao Senhor. Aleluia. A segunda mulher que eu quero falar é da mulher figueira. A figueira é uma árvore que produz bons frutos, frutos doces. Quem já comeu um figuinho em calda? Gostoso, né? A figueira, ela é conhecida por produzir frutos doces. E assim também é essa mulher. A mulher figueira, ela é doce, ela é amável. Aonde ela chega, ela tem palavras doces na sua boca. Ela é uma mulher que é gostoso estar perto dela. Ela é carinhosa, amorosa. Você conhece uma mulher figueira? Ou você é uma mulher figueira? Qual das duas? Essa mulher, ela carrega doçura no falar e também no seu agir. Diferente da mulher amarga e dos seus figos ruins, como diz Jeremias, ela é agradável, ela produz cura e restauração. E sabe com quem a mulher figueira se parece? Ela se parece com Ruth. Porque Ruth, ela tinha tudo para deixar a sua sogra Noemi naquele momento de dor, de tristeza e dificuldade. Mas Ruth, com seu coração doce, permaneceu ao lado dela. E olha o que Deus fez na vida de Ruth. Deu um Boaz para ela. A abençoou. A mulher doce, ela também é descrita em Provérbios 31. Que fala que a mulher doce, a mulher sábia, ela fala com amor. Ela direciona as palavras, ela ensina com carinho. Porque tem mulher que vai brigar que, pelo amor de Deus, ninguém aguenta ficar perto. Briga, fala Deus, né? Tá falando aí. Briga, reclama, arranca os cabelos dentro de casa. Se deixar uma cueca no chão, já quer pôr o marido pra fora de casa. Pôr os meninos de castigo, com as roupas sujas jogadas pra casa fora. Lá em casa, na verdade, não tem menino, mas dá vontade de pôr os cachorros, porque, pelo amor de Deus, é xixi pra todo lado. E a Aurora ainda tá aprendendo a fazer xixi no lugar certo, que elas são tudo filhotinha, então tem que ter paciência de Jó. Mas tudo bem. Então, essa mulher doce, ela nos ensina muito, porque nós precisamos falar com amor. E eu acho tão lindo que isso é uma virtude que o Senhor colocou em nós. A doçura é nossa, ela não é dos homens. Nós somos doces. E às vezes a gente precisa ser lembrada disso. Porque no meio das dificuldades da vida, a gente começa a se tornar amarga. Mas não é isso que o Senhor quer para a sua vida. O Senhor, Ele quer restaurar a doçura dentro do seu coração. O Senhor, Ele quer te lembrar que você é aquela mulher que onde você chega, todos querem estar perto de você. Você faz a diferença no lugar onde você está. E essa figueira representa isso. Essa figueira representa características de uma mulher sábia, que sabe a hora de falar, mas também sabe a hora de se calar. Que possamos entender e também aprender e usar dessa doçura que o Senhor nos deu para levar o amor dEle por todos os lugares que a gente passar. Porque o Senhor, Ele exala em nós o bom e agradável perfume. E a mulher figueira, ela também exala a boa, agradável e presença do Senhor. Amém? Terceira mulher, a mulher videira. Quem gosta de uva? Eu gosto só daquela verde que não tem caroço. Geladinha, então, é mais gostoso, né? Se jogar uma Nutella ainda, melhora o negócio. Bom, essa aqui é a videira. E a videira, ela também representa uma mulher. A videira, ela também tem características. Sabe quem que é a mulher videira? É aquela mulher alegre. Que onde ela chega, ela alegra todo mundo. Vocês conhecem uma mulher videira? Eu conheço minha mãe, que para ela não tem tempo ruim. Toda hora que você chega perto dela, ela tá rindo, tá alegre, tá divertida. A mulher figueira, ela representa essa alegria e essa felicidade. A mulher figueira é aquela mulher que quando é aniversário de alguém, pode ter um bolinho desse tamanho e uma velinha, não precisa nem ser vela, não pode ser aquela vela quando acaba a luz, ela enfia no bolo ou usa um palito de fósforo e faz uma festa, porque para ela não tem tempo ruim. Essa mulher é aquela que na hora de receber, se tiver batatas e cebola em casa, ela faz um banquete, porque ela tem alegria em receber. Mas agora, vamos pensar como que faz o vinho? Hã? Para essa fruta aqui se tornar um vinho, se tornar um suco de uva, docinho, o que que tem que acontecer com ela? Você não pegou? Ah, você não pegou o mistério da palavra. Essa mulher, para ela sorrir, para ela ser alegre hoje, você não sabe o que que ela já passou lá atrás. Quantas vezes ela foi pisada? Quantas vezes amassaram ela? Quantas vezes pisotearam e esmagaram ela? Quantas vezes essa mulher não chorou? Ou talvez, quantas vezes na frente das pessoas ela estava alegre, sorrindo, mas quando chegava em casa, só o Senhor sabe o que que ela passava. A uva, ela é linda sim, mas para ela se tornar um bom vinho, ela passa por um processo. E essa mulher também passou por um processo na sua vida. Ela também já foi pisada, amassada. Mas ela entende o seu valor. E quando ela olha para trás, ela vê que tudo o que ela viveu é um testemunho. Porque o Senhor levou ela naquele lugar para ela testemunhar. E o que ela viveu, hoje ela pode falar com autoridade para ajudar outras mulheres a passar por esse esmagamento também. É fácil? Não. Mas o Senhor não nos leva no vale à toa. Deserto não é lugar de passagem, não é lugar de estadia. Deserto é lugar de passagem. Quando o Senhor te coloca no deserto, não é para você ficar: ai, Senhor, tá difícil, pelo amor de Deus, ninguém me ajuda, ninguém faz nada por mim, ninguém me olha, Senhor, tem misericórdia. Não. Sabe quem que é a mulher videira? Está doendo, mas está de pé. Está ferida, mas está de pé. Está machucada, mas ela está andando. Porque ela sabe que ela vai chegar do outro lado e vai encontrar a promessa que o Senhor tem para a vida dela. Será que tem mulher videira aqui? Será que você está no seu deserto caminhando, marchando e glorificando o nome daquele que é todo poderoso para entregar nas suas mãos aquela bênção que você tanto sonha? Ou será que você está frustrado entregando os seus projetos para o Satanás sapatear nos seus projetos? Não é isso que Deus quer para você. Você é corajosa, destemida. Você é a mulher videira. Pode te amassar, mas você vai dar um bom vinho. Você vai ser doce, porque é isso que o Senhor tem para você. E eu declaro que o seu deserto vai se transformar em um grande testemunho. E as pessoas vão ter que olhar e dizer: Deus é naquela mulher, Deus está com aquela mulher, Deus é na vida daquela mulher. Se você recebe, aplauda ao Senhor. A unção da alegria está sobre a sua vida em nome de Jesus. Agora eu vou terminar com essas quatro mulheres. E eu quero falar de uma mulher. É a mulher espinheiro. Sabe quem que é essa mulher aqui? Eu? Levar desaforo para minha casa? Mas é nunca! Oh, coitada! Você tá rindo aí, né? Espero que você não esteja cheia de espinhos.
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3: Ó grande Deus e poderoso Pai, Eu apresento a vida de cada um dos teus filhos que estão nos ouvindo aqui através da Rádio 104,9 FM. Meu Deus, abençoe a vida de cada um. Libera, meu Deus, tudo que está travado no mundo espiritual. Repreenda tudo aquilo que não presta e não provém do Senhor. Abre as comportas do céu sobre a vida deste que crê. Meu Deus, dá condições favoráveis para que eles possam prosseguir na jornada, para que possam receber os benefícios do céu sobre a vida deles. Meu Deus, eu oro neste momento com a certeza e a convicção de que o Senhor ouviu esta oração e já liberou resposta dos céus. Eu te agradeço em nome de Jesus. Amém e graças a Deus.
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22: 7:23.
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1: 104, 19 para as 10.
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0: 10 e 2.
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0: 10h24.
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17: Peçanha 315.
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Sabe por quê? O mar se abriu. Deus vai abrir mar pra quem passar nessa noite.

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1: Onze e dois.
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5: Muito bem, minha gente querida, muito bom dia, obrigado pelo seu carinho e pela sua companhia. 104.9, a rádio do povo de Deus. Estamos chegando para mais um debate ao vivo na sexta-feira, reprise aos domingos.
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5: Olha, o tema do debate de hoje é: um passado forte tem o poder de destruir o futuro de alguém? Um passado forte, ele tem o poder de destruir o futuro de alguém? É o tema do debate de hoje.
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5: Muito bem, nós estamos aqui com três amigos que atenderam o convite e estão para participarem conosco de mais um debate. Pastor Laércio, Igreja Metodista do Conjunto CIR, bom dia, paz, meu amigo.
6: Graça e paz, meu irmão Tony, graça e paz a todos os ouvintes da nossa querida rádio 104 FM. É uma alegria muito grande estarmos nesta manhã para refletirmos sobre a palavra de Deus, a questão do este passado tenebroso que muitas das vezes nos importuna, nos incomoda. Eu tenho certeza que nós vamos aprender tantas coisas lindas, porque nós estamos aqui ao lado de dois homens de Deus, homens de uma sabedoria fantástica. E nós vamos ganhar muito nessa manhã.
5: Amém. Pastor Marcos Antônio, da Igreja Assembleia de Deus do bairro IP. A paz, meu amigo.
7: A paz, meu amado. É uma honra estar novamente aqui, né? Para meditar nesse assunto. E um assunto que contempla a todos. Do menor ao maior, do mais novo ao mais velho, né? Uhum. É, nasceu ontem, já tem passado.
5: Verdade.
7: E nós vamos, né, juntamente, como disse nosso irmão, é uma dupla maravilhosa que nós estamos com o Milovan, primeira vez. Né? Depois de tantos debates, primeira vez que estamos trabalhando junto, mas Deus vai nos dar graça e vamos, com sabedoria do céu, tentar explicar e entender um pouco mais esse assunto.
5: Ok, pastor Milovan Lima, Igreja do Evangelho Quadrangular, a paz, meu amigo.
8: Paz, amigão Tony, paz a todos. Quero aqui agradecer, né, a presença do pastor Laércio, um dos veteranos, né?
6: Veteranos.
8: Que tanto colaborou com esse debate há muito tempo, né? E durante muito tempo, então fiquei feliz.
6: Amém.
8: Com o retorno, pastor Marcos, Deus abençoe.
6: Amém.
8: Um abraço a todos que nos acompanham, que o Espírito Santo nos ilumine nessa manhã.
5: Amém. Nós vamos pedir o pastor Marcos Antônio para orar para nós na abertura desse debate.
7: Bendito Deus, estamos diante de ti neste momento.
6: Amém, Senhor.
7: Não temos noção de quantas pessoas estamos alcançando, mas que cada um, ó Deus, possa receber a orientação, que possa ter o coração preparado para ouvir a tua voz e que possa entender, ó Deus, aquilo que nós estaremos meditando nesta manhã.
6: Amém.
7: Que o Senhor tenha uma palavra especial direcionada a cada um.
6: Amém.
7: Deus, use cada um de nós, continue abençoando essa rádio, Deus, a direção da rádio. No nome santo de Jesus nós pedimos que o teu Espírito Santo possa ter liberdade em nossa mente para trabalharmos. No teu nome agradecemos, em nome de Jesus.
5: Amém. Amém. Amém.
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5: Muito obrigado pela sua companhia. O debate é ao vivo na sexta-feira, reprise aos domingos neste mesmo horário. Você manda mensagem no 33 99961 0104, mensagem de texto. Muito bem, um passado forte, ele tem o poder de destruir o futuro de alguém. O querido pastor Laércio, da Igreja Metodista aí do Conjunto Si, quando nós mudamos, a gente precisa provar isso para as pessoas, pastor?
6: É, a pergunta que não quer calar, você compartilha aí, né? Um passado forte tem o poder de destruir o futuro de alguém? Eu inicio a minha fala dizendo que não tem poder para destruir o futuro de alguém. Na verdade, um passado doloroso, ele pode deixar marcas, pode trazer consequências graves e até influenciar a maneira como uma pessoa enxerga a vida. Mas um passado mal vivido jamais pode determinar o nosso futuro. Eu já começo citando aqui o exemplo de José, né, que foi injustiçado pelos seus irmãos, foi vendido como escravo para o Egito. Então ele teve um passado terrível, mas Deus deu a ele sabedoria, como em aliança com Deus, ele administrou a história da sua vida e Deus permitiu a ele usufruir um novo momento na sua história, e todo aquele passado ele foi ressignificado, ou seja, foi reeditado, e tudo contribuiu para que José chegasse onde chegou lá no Egito, dando a sua contribuição como um grande líder naquela região. Então essa para mim é o caminho mais certo, nós entendemos o que tem a ver o passado com o nosso presente, o nosso futuro.
5: Ok. Pastor Marcos Antônio, Igreja Assembleia de Deus do Bairro P. E aí, amigo?
7: Eu concordo em parte, embora eu entendo o raciocínio do pastor Laércio, está correto, mas existe, infelizmente, né, pastor Laércio, existe o outro lado da moeda. Sim. Infelizmente, muitas pessoas que hoje se tornaram cristãos, mudaram de vida, mas estão patinando na lama do pecado, que o diabo ele não brinca de ser inimigo, ele é. E muitas pessoas não prosperam no trabalho, não prosperam na família, não prosperam no ministério, na igreja, porque está agarrado lá no passado e ele precisa deixar esse passado, ele precisa abandonar, acreditar que Deus fez dele uma nova criatura. Então, na visão do pastor Laércio, ele está correto. Não pode, mas infelizmente, a nossa realidade hoje, vemos muitas pessoas aí até com depressão, porque há uma acusação, né, pecado que ele cometeu há 20, 30 anos atrás, e ele ainda deixa a influência dessa atitude participar da sua vida atual. Então ele não consegue prosperar porque ele está meio que amarrado pelos pés. Essa é a minha visão.
5: Perfeitamente. E o pastor Milovan vai concordar com os pastores aí, meu amigo pastor Milovan?
8: Eu quero dizer também que não. E também citando Moisés, né? Moisés era um assassino.
6: Sim.
8: E Deus chamou esse assassino para mudar a história de Israel. E Deus manda ele justo no lugar onde ele devia, no Egito, né? Eu entendo a posição do pastor Marcos, mas o que eu quero dizer, na situação dele, não colocando palavras na boca dele, é que o passado ele só pode interferir no futuro de uma pessoa se ela permitir. Existe a permissão, né? Porque Paulo ele disse, né? Assim, se alguém está em Cristo, nova criatura é, as coisas velhas se passaram e tudo se fez novo. Aí você vai para Paulo, que era perseguidor, passado de Paulo era um passado sangrento, não é? Perseguidor por uma causa, e depois ele passou a ser seguidor por uma causa, né? E o passado dele não interferiu no presente nem no futuro dele. A questão da interferência é se a pessoa permite. E tem um detalhe que é muito relativo, né? A pessoa cometeu um crime hoje, por exemplo. A pessoa cometeu um crime e talvez ela ache que por ela aceitar Jesus, aquele crime vai ser limpo. Não, não vai ser limpo. Aí pode ser que o futuro dela seja comprometido por causa de um passado que ela não pagou o que tinha que pagar. Me lembro que um dia eu estava na igreja do Trevo, chegou um rapaz armado lá, sentou no primeiro banco lá. Aí o diácono já sentou do lado dele e tal, mas era costume no bairro, né?
7: Diácono corajoso.
8: É, ainda mais lá, né? Acabou o culto, ele não ia embora, ele ficou sentado. Daí ele me procurou, falou: pastor, eu preciso falar um negócio com o senhor. O senhor pode me receber? Eu falei: tá recebido, pode continuar a falar. Ele falou: eu acabei de matar um rapaz ali agora, mas eu tô arrependido e quero saber se eu posso ir pro céu. A linguagem deles, né? É. Eu falei: se você arrependeu de todo o seu coração, Jesus te recebe. Só que isso não vai anular o que você tem que pagar. Você tem que se apresentar na polícia, você tem que pagar o que você... responder pelo que você cometeu. Então, quer dizer, dali pra frente, ele teve um passado, mas tem que responder algo que ele fez no presente, né? Então, relativamente, tem algo a ver. Mas, se a pessoa, ela tá em Cristo ali, né? E ela decidiu que o passado dela não vai interferir no futuro, dentro daqui da palavra do pastor Marcos, as opressões, o pecado, né? Se ela não permitir, não vai interferir. O problema é que, igual ele falou, as pessoas, elas permitem. Então, a questão não está nem no passado, nem no presente, nem no futuro. A questão está na decisão da pessoa. É ela que decide se esse passado vai interferir. Então, assim, o futuro e o passado por si só não tem ação sobre isso. É a pessoa que decide.
6: Acho que é bom ressaltar que existe, infelizmente, né, pastor Marcos, os prisioneiros de um passado mal vivido, né?
7: Exatamente, é isso que eu mencionei.
6: A gente perceber. Existem os prisioneiros, inclusive até nos ciclos religiosos, né?
7: Sim.
6: Os fariseus, por exemplo, de Jesus eram prisioneiros de um passado mal interpretado, né?
7: Sim.
6: O tradicionalismo farisaico consistia numa prisão que...
8: Paulo estava preso nisso aí. Ué.
6: Exatamente, Paulo saiu dessa prisão religiosa, né?
8: É o que eu falei, ele estava preso nesse sistema aí.
6: Exatamente.
8: Ó. Nós temos. Mas ele foi liberto.
6: Em nome de uma tradição, Paulo perseguia os cristãos em nome de uma tradição.
8: Em nome da tradição.
6: A carta que ele tinha nas mãos para matar os cristãos vinha de um sistema religioso. Por isso que Jesus falou assim: se o filho do homem vos libertar, verdadeiramente sereis livres. Então Jesus, no século I, na Palestina, é como se ele desse um murro na mesa, né? E fala assim: vamos parar com isso. Na verdade, Jesus está convocando as pessoas. O reino de Deus é chegado, né?
7: Sim.
6: O reino de Deus aqui e agora. Jesus começa não apenas a vivenciar o reino de Deus aqui e agora, mas proclamá-lo às pessoas que procuravam Jesus.
7: Então, nós temos duas histórias na Bíblia. É. A de Pedro, que negou Jesus, e olha que ele foi avisado. E nós temos a história de Judas. A questão não é o que nós fizemos, é o que nós vamos fazer com o que fizemos.
8: Isso.
7: O pastor orientou: não, olha, você pode ser salvo, se arrependeu, já está salvo, né? Mas tem que pagar pelo que fez. Porque a semeadura, irmãos, ela é real. Isso. Semeou, paga. Isso não, não adianta. Então, tem muitas pessoas que estão semeando errado, sabendo, mas contando com o jeitinho lá na frente. Não tem jeitinho. Sempre eu falo na igreja, o jeitinho Jesus já deu na cruz do Calvário. Então, nós é que sabemos o que nós estamos fazendo na nossa vida. Se eu dirigir um veículo, olha o tamanho de um para-brisa.
6: É.
7: Olha o tamanho do retrovisor.
6: Interessante.
7: De quando em quando eu preciso olhar o retrovisor para ver o que está acontecendo na retaguarda. Mas a maior visão é para frente. Então, Paulo falou, né?
6: Esquecendo as coisas.
7: Exatamente. Então, o que passou, passou. Eu vou esquecer dessas coisas. E agora eu vou prosseguir para o alvo, que é Cristo. Então, Judas, ele não atentou para o alvo, que era Cristo. Ele achou que ali era fim de vida e foi, deu fim na vida, perdendo a sua salvação. Pedro, ele já pensou, a atitude dele foi diferente. Não, eu vou voltar atrás, eu vou me reconciliar. Né? Então, irmãos, nós temos essas duas versões daquele que peca e se arrepende e muda de vida, e aquele que peca e acha que não tem jeito, não tem perdão, não, né? E acaba, às vezes, até perdendo a própria vida. E às vezes a gente tem pessoas mortas dentro da família, dentro de casa, dentro da comunidade, às vezes até dentro da igreja, porque um passado está lhe assombrando. Mas nós precisamos entender que Cristo, na verdade, para Deus não existe tempo, né? Tempo é uma coisa que nós criamos para nós criarmos um horizonte para a gente ter noção do que é a vida. Mas para Deus não tem passado. É o agora.
8: Tem algo interessante aqui. A frase-chave nesse versículo de Paulo, né? Quanto a mim, não julgo ter alcançado, mas uma coisa faço, que é esquecendo-me das coisas que para trás ficam. Agora vem a frase-chave. E avançando para as que estão adiante de mim. O segredo é esse. Você pode esquecer, mas você não pode ficar parado. Você tem que avançar.
6: Avançar.
8: Avançando para as que estão adiante de mim, prossigo para o alvo, para o grande prêmio do soberano vocação em Cristo Jesus, nosso Senhor. Então, tem gente que até esqueceu do passado, mas não avança. É o que o pastor Marcos está dizendo aqui. Não avançou. Então, nós temos que pegar essa palavra, esse versículo chave e entender. Independente do meu passado, eu preciso avançar. É por isso que eu disse agora há pouco. O homem é que tem o poder de decisão, de entender. Ou ele fica ou ele vai. Ou ele fica preso por causa do passado ou não.
6: Eu acho que o pastor Max marcou um gol de placa aí agora ao citar o exemplo do carro, né? Tem dois vidros, retrovisor e o para-brisa.
7: Né?
6: Se eu estou com o meu carro, se eu ficar só olhando no retrovisor, se eu ficar só olhando, eu posso bater.
7: Vai perder a vida.
6: Né, Tony?
5: É verdade. Agora, por que é tão difícil acreditar na mudança das pessoas, hein, pastor? Por quê?
6: Tá perguntando pra mim.
5: Vamos começar a rodada pelo senhor.
8: Aí é bom demais.
6: Acho que o exemplo que o pastor Mirovan citou ali agora nos ajuda a entender essa dificuldade, né? Veja bem, o sujeito matou um lá no bairro, foi assistir um culto na igreja quadrangular do pastor Mirovan, né? Abriu o coração. E agora, como é que fica? Né? De repente, esse sujeito é muito conhecido no bairro, a fama de um homem mau já alastrou para aquela região. E agora, como é que fica, né? Eu acho que aí está o grande desafio para todos nós, porque cada um de nós tem um passado mal vivido, né? Acho que nós, pastores, também temos as marcas de um passado mal vivido. E como é que fica a nossa caminhada, o prosseguir, conforme diz Paulo em Filipenses, né? Eu acho que Zaqueu tinha um passado muito mal vivido, era um homem corrupto. Ah, se todos os políticos fizessem o que Zaqueu fez, né? Encontrar com Jesus, descer da...
8: Acabava a crise do Brasil.
6: Zaqueu foi impactado com a presença de Jesus na sua vida, na sua casa. E aquela experiência, aquele encontro com Jesus fez tanta diferença na vida de Zaqueu, que imediatamente disse, Senhor, eu resolvo dar ao pobre metade dos meus bens. Se alguma coisa eu tenho defraudado, eu vou restituir 4 vezes mais. Então o pessoal que estava lá de fora, viu Jesus entrando na casa de Zaqueu, ficou indignado. Como é que pode Jesus entrar na casa de um pecador? Que o pessoal sabia o passado de Zaqueu. Naquele momento, Zaqueu tomou uma atitude clara, bem definida, uma vez que ele teve um encontro com o Senhor Jesus. Eu creio que aquele e aquela que tem um passado mal vivido, principalmente na área de caráter, na área de tantas coisas ruins, eu acho que a oportunidade que essa pessoa tem, é lógico, se puder compartilhar, testemunhar na nova vida, é muito bom. Mas viver corretamente da presença de Deus é o caminho sobre modo excelente. As atitudes agora vão provar a mudança, a transformação naquela vida.
5: Perfeitamente. Pastor Marcos Antônio.
7: Bom, por que é tão difícil acreditar na mudança das pessoas? Mudança é algo que você não precisa ter a preocupação de mostrar para alguém. Porque quando você muda, naturalmente, nós observamos a mudança. Quando nós estamos querendo muito enfatizar, olha, eu mudei, estou mudado, é porque precisa mudar. Porque a mudança, ela vem na reação, nas atitudes, na maneira de falar, na maneira de agir, na maneira de responder, na maneira de negociar, na maneira de pagar, de receber, na maneira de trazer uma palavra na igreja, na maneira de aconselhar alguém. Então, quando você é mudado, essa mudança, ela é perceptível. Nós vemos que Pedro, no meio de 12 discípulos, ele era diferenciado porque essa mudança ainda não tinha lhe alcançado. Ou seja, ele não tinha alcançado essa mudança. Mas ele continuou aos pés do Senhor até ser transformado. Então precisa ter uma persistência. A Bíblia diz, olha, porfiar e por entrar pelas portas estreitas, pela porta estreita. Então, ir para o céu, ser crente, ser diferente, é uma briga. Você tem que se negar todos os dias. E se negar não é algo fácil. Não é algo saboroso. Não é algo bom. O resultado é que é bom. Deixar de fazer, há muitas pessoas falam que no mundo não tem nada que presta, isso é mentira, isso é mais uma mentira do diabo. Tudo no mundo presta e é bom.
6: É gostoso, né?
7: É bom, rapaz. Tem coisa mais gostosa do que açúcar? Mas mete a cara no açúcar. Então, é isso, a questão não está no sabor. Nós precisamos ter a nossa vida diferenciada em nós mesmos. Eu preciso ser crente para Deus, não para o pastor, não para a igreja, não para o irmão. Eu falo com a minha esposa, essa questão de traição, ela pega o boi é porque eu não faço tal coisa por temor a Deus. Então quem vive com quem tem temor a Deus está no lucro. Ele não vai ser enganado, ele não vai ser defraudado, porque ele está com um homem que teme a Deus. E a Bíblia prioriza, quando vai falar de Abraão, uma das primeiras coisas, Jó, são a primeira coisa que a Bíblia fala sobre o homem, temente a Deus. Então, irmãos, para nós termos a nossa vida transformada, temer a Deus. Agora, por que que a gente não confia? É porque hoje tem muita maquiagem. Eu vejo como o pastor Milovan prega, eu quero pregar igual. Então, eu só quero copiar e colar. Eu vejo que ele age assim, eu vou agir assim também, porque ele é homem de Deus, mas não que eu tenha sido mudado. Então, há uma aparência. E quando essa máscara cai, a gente se decepciona. Então, às vezes a gente não acredita justamente por causa dessa decepção. Tantas pessoas que estão na igreja, tantas pessoas que estão no trabalho, que dizem ser e você sabe que não é, porque a máscara já caiu. Então, essas pessoas às vezes até te levantam uma dúvida em, às vezes, até não acreditar naquilo que é verdadeiro. Eu vi, Milovan, uma vez alguém perguntando para alguém que trabalhava no banco, mas qual o curso que vocês fazem para identificar a nota falsa? Ele falou, curso nenhum. Nós só aprendemos a identificar a verdadeira. Se ela não é verdadeira, ela é falsa. Está nítido ali, ó. Então, às vezes a gente está muito preocupado em descobrir por que é falso, como que está falso e tal. Irmãos, vamos ser verdadeiros na presença do Senhor. Vamos ser homens de Deus. Se nós falamos que somos, somos. Ninguém é obrigado a servir o Evangelho. Mas se vestiu essa camisa e está carregando o nome de homem de Deus, ele tem que ser homem de Deus em todas as situações. Então, há muitas pessoas que copiam. São falsos pregadores, falsos crentes, são falsos profissionais, são falsas pessoas e abrange a toda a sociedade. Então, se você conhece a verdade, facilmente você vai destacar e reconhecer aquilo que é falso.
5: Muito bem. E aí, pastor Milovan?
8: Eu já estava com o mesmo pensamento, né? Você não tem que provar nada para ninguém. A pessoa que muda de verdade, as suas ações vão falar. Ela não precisa abrir a boca para nada. Eu me lembro que quando eu converti, eu tive um passado assim, sabe? Meio. E aí eu fiquei sabendo que as minhas irmãs, quando ficaram sabendo que eu converti, falou assim, vamos ver quanto tempo. E já vai para mais de 30 anos. Amém. Graças a Deus, nunca tive vontade de voltar para o mundo, nunca tive vontade de fazer nada que eu fazia, né? E a minha vida falou por si, as minhas ações, meu testemunho de vida. Então nunca cheguei em nenhuma delas e falasse, ah, vocês não estão acreditando na minha mudança, vocês vão ver. Mas, não, Fiquei calado, dei uma risadinha. Falei, não tem que provar nada para ninguém, porque, como o pastor Max falou, eu não tenho que provar que eu sou falso e nem que eu sou verdadeiro. A minha vida vai falar. A minha vida vai falar. Meu testemunho vai falar. Então, por que é tão difícil aceitar a mudança das pessoas? Como mudando, precisamos provar isso para a pessoa? Não, você não precisa provar nada para ninguém. Se você mudou de verdade, a sua caminhada vai mostrar com quem você anda, como você fala, como você se veste, onde você vai, né? Os seus frutos vão mostrar quem você é, sem você precisar dar uma palavra. Para mim, o sentido é esse. Aconteceu assim comigo. Eu nunca fui atrás de ninguém para provar quem eu era. Quem me conheceu no bairro, né? E eu ficava tão feliz quando eu encontrava com algumas pessoas. Nossa, não acredito que você agora é crente. Essa linguajar, né?
7: Sim.
8: Você agora é crente. Rapaz, que eu tô numa felicidade, eu tô na alegria de ver você agora falando na televisão. Quando eu te vi, eu fiquei assustado. Falei, como pode? Eu falei, amém, amigo. Obrigado, Deus te abençoe. E aí, sabe o que acontece? Com seu testemunho, a própria pessoa vai falando com as outras. Aí você encontra, fulano me falou, rapaz. Isso então quer dizer, a pessoa que está preocupada em sair provando para todo mundo que ela mudou, ela não mudou, não.
7: Tem algo errado.
8: Tem algo de errado. Então, o seu testemunho vai falar por si.
5: É o nosso debate pela Rádio do Povo de Deus, como Deus olha para o nosso passado. Ei, pastor Laércio, como é que Deus olha para o nosso passado, hein?
6: Antes de responder essa pergunta, eu quero abrir aqui um parênteses e mandar um abraço carinhoso para o meu casal amigo meu lá do Conjunto Si, meu querido irmão Natanael, minha querida irmã Pâmela. São vidas preciosas para Deus, a quem nós tanto amamos. E as vidas, pastor Laércio, dê uma alô para nós lá na rádio, então eu estou pagando minha dívida aqui.
5: Isso aí, ó.
6: Com esse nosso querido irmão Natanael, que eles não perdem um debate, irmão Antônio.
5: Que beleza.
6: Está sempre ouvindo a gente aqui. A pergunta que não quer calar, como Deus olha para o nosso passado? Deus olha para o nosso passado de uma forma totalmente diferente do que a sociedade olha para o nosso passado. A maneira como Deus vê é extremamente diferente, né? Deus conhece o nosso passado completamente. Ele é o Senhor da história. Só que o Deus que conhece o nosso passado, ele nos convida lá em Isaías 43, 18, 19. Não vos lembrei das coisas passadas. Eis que faço coisa nova entre vós. Por acaso vocês não estão percebendo, meu povo? Não lembreis das coisas passadas. Não lembreis dos traumas, das dificuldades, da fome, das perseguições. Porque a vida continua. Vocês estão numa jornada, eu estou com vocês, eu sou parceiro. Então, como Deus

0: Deus está olhando, como Deus interpreta a minha história. O importante, meu irmão, minha irmã, é o que Deus pensa a seu respeito, não que as outras pessoas vão pensar. Agora cabe a você, agora que teve uma nova experiência, viver com dignidade, porque agora a responsabilidade é sua de viver uma nova vida na presença do Senhor. Na verdade, Deus conhece todo o nosso passado, mas Deus não permite que o passado tenha a palavra final sobre o nosso futuro.
1: Amém. Amém. E aí, pastor, qual é a opinião do senhor?
2: Veja bem, o pastor falando aí, eu me lembrei, há muitos anos atrás, congregando em São Paulo, houve uma troca de obreiro na nossa igreja e colocaram lá um pastor novo. E ele era aquele estilo pentecostal que pula, salta, né? E ele começou uma campanha lá de arranca-toco. Tony, a igreja lotada no Jardim Fim de Semana, Zona Sul de Santo Amaro. Ele começou lá com a conversa de arranca-toco e todas as mensagens. Terça, quinta e domingo era arranca-toco, você tem que confessar, você tem pecado. Mexendo no passado das pessoas. E as pessoas psicologicamente às vezes se entregam, né? E eu me lembro que ele começou a excluir, disciplinar. Na época a igreja tinha muita facilidade em exclusão. E muitas pessoas sendo excluídas e a igreja esvaziando, aquele alvoroço, e ele na campanha dele do arranca-toco. E eu me lembro que um casal de velhinhos, vovô, bisavô já, rapaz, com a bisavozinha lá, e aí lembrou de 40 anos atrás, quando eles namoravam, algo que eles cometeram lá, que nunca tinham confessado. E confessou pro pastor e foram aqueles dois velhinhos excluídos. Aquilo ali abalou toda a igreja. Mas graças a Deus, o ministério acabou arrancando o toco dele. Tirou ele de lá. Mas aí eu fico pensando assim, gente. 40 anos que a pessoa está na igreja, servindo ao Senhor. Confessando os pecados. Se em 40 anos, ele pedindo perdão, se Deus não perdoou, é não a operação arranca-toco que vai ser perdoado? A gente precisa ser sábio, inteligente, entendeu? Então, às vezes, nós somos levados por certas pessoas e nos convence, olha, você deve isso e tem que pagar. Irmãos, não é bem assim. Não é bem assim, vamos entender agora. Temos que pagar, sim. Temos que nos redimir. Olha, o casal casou, teve filhos, netos, 45 anos depois, quase 50 anos, confessar um pecado lá atrás. Irmãos, nós não temos que carregar essa bagagem. Nós temos que pedir perdão e confiar que o Senhor nos perdoou. Eu falo com a minha esposa, perdão é uma coisa que você pede uma vez. Se você pediu a segunda vez pelo mesmo motivo, você já está desfazendo o primeiro. E é o primeiro que é válido. Porque se você pediu perdão, porque você está realmente arrependido. Então, você fez algo que não deveria, peça perdão, conserte. A Bíblia diz, olha, se você tem algo contra o seu irmão, vai sobre ele. Não é fazer fofoca, espalhar a conversa. Vai sobre ele, resolve o problema, pediu perdão, está resolvido. E não tem cisma, não tem passado, não tem cobrança, não tem. Eu tenho que acreditar que o irmão me perdoou e eu tenho que acreditar, o irmão precisa acreditar que eu também lhe perdoei. Houve um conserto. Agora, carregar esse fardo, isso é coisa do inimigo para nos atrapalhar, pastor Laércio, a acessar o céu, né? Então, é o que eu penso sobre o assunto.
1: E aí, pastor Milovan, meu amigo?
3: Para mim, eu continuo na opinião, né? Se Deus fez nova todas as coisas, por que que ele mesmo vai ficar lembrando o meu passado? Se a minha nova história, a minha nova vida vem dele, o que que eu vou falar sobre o meu passado se é ele que limpa o meu passado?
2: Sim.
3: Se é ele que limpa o meu coração, não é? O que que a Bíblia fala sobre lançar o nosso pecado no lago de fogo? Então, assim, na minha opinião, não tem muito a dizer. Eu vou naquela opinião. Quem quer provar demais, entendeu? Então, assim, se a minha nova vida ela está em Cristo, isso quer dizer que já vem do alto o esquecimento do meu passado. Já vem de lá. Eu que tenho que esquecer. Aí a gente volta ao início do debate. Pessoas, elas seguem uma vida de culpa, de problemas.

0: porque elas não esqueceram. Então, na verdade, elas não creem em Deus.
1: Precisamos.
0: Porque quem crê de verdade, quem crê de verdade que foi salvo, quem crê de verdade que é nova criatura, não vai ficar, não vai, o que que Deus pensa do meu passado? Uai, mas se Deus te recebeu, te deu uma nova história, é você que tem que decidir o que você pensa do seu passado e você tem que deixar isso pra lá, porque Deus já te recebeu. Deus, o seu passado, irmão, o seu passado, ele foi mudado justamente no plano de salvação. Há quantos anos atrás, nós não podemos dizer.
1: Sim.
0: Não é verdade? Lá em Apocalipse, capítulo 13, versículo 8, a Bíblia, Jesus, ele disse lá, né? Aqueles que adoram o nome dessas pessoas não estão no livro da vida, o qual sacrificou ou foi morto antes mesmo da fundação do mundo. Então, tem gente que fala assim, há 2000 anos atrás, seu pecado... Não, o seu passado, quando você aceita Jesus, é claro, né? O seu passado, ele já foi mudado lá no plano da salvação. Porque se Deus ficasse olhando o passado, Jesus não teria vindo. Porque ele veio justamente para isso, para mudar o presente e para mudar o passado. Se Deus for ficar olhando o meu passado, quem seria eu hoje? Então, para mim não existe isso. Uma vez que eu tenho uma nova história com Cristo, uma vez que eu recebi Jesus no meu coração e eu decidi viver uma nova história, passado fica para lá, se Deus não lembra, eu é que não tenho que lembrar.
1: 1 João 1,7.
2: Sim.
1: Mas, se andarmos na luz, como Ele na luz está, temos comunhão uns com os outros, e o sangue de Jesus Cristo nos purifica de todo o pecado. Eu preciso crer que o sangue de Jesus Cristo é suficiente para me purificar de todo pecado. Aí eu me livro de todas as coisas. E você é um crente feliz.
2: Um passado forte tem o poder de destruir o futuro de alguém é o tema do debate. Está conosco hoje o pastor Milovan Lima, Marcos Antônio e o pastor Laércio falando desse assunto. Olha, meus amigos, o que fazer quando o nosso passado nos assombra, hein, pastor Laércio? O que, primeiro, que a gente pode fazer, hein?
3: Pois não, Tony. Acho que a primeira coisa é não permitir que as experiências de ontem, né, determinem o nosso futuro. A gente não pode ficar preso às experiências mal vividas no passado. Deus pode transformar nossas feridas em aprendizado. Ou seja, Deus nos convida a aprendermos com o nosso passado. É igual o motorista que olha o retrovisor. Ele começa a imaginar, puxa vida, eu passei num buraco difícil, passei num quebra-mola. Então ele já fica alerta para o próximo quebra-mola que vem à sua frente.
1: Às vezes ele nem sabe em cima de que passou, né? Ele olha no retrovisor, passei em cima de que aqui?
3: Houve um baque aqui, né?
0: É porque ele não prestou atenção no para-brisa.
1: Exatamente.
3: Então acho que o nosso Deus, ele é especialista, né, em transformar as experiências mal vividas do passado num aprendizado. Nosso Deus é especialista em transformar nossa dor em maturidade. E a nossa história em testemunho, isso é muito interessante, né? Nossa história mal vivida, nós podemos transformá-la num bom testemunho. Paulo, escrevendo aos Filipenses, diz: quero, irmãos, que vocês saibam que as coisas que me aconteceram, as coisas ruins que me aconteceram. Paulo deixa muito claro aos Filipenses, e a igreja de Filipe sabia muito bem a história de Paulo, os sofrimentos, as perseguições. E Paulo diz: olha, eu quero que vocês saibam que as coisas que me aconteceram, os episódios ruins, contribuíram para o progresso do Evangelho. Alguns irmãos, inspirados pela meu sofrimento, estão até pregando a palavra, né? Então isso é muito interessante, quando nós começamos a olhar isso à luz da palavra de Deus. Então eu estou mais convencido de que nós não podemos mudar aquilo que aconteceu conosco, mas nós podemos trabalhar para que aquilo que aconteceu conosco não venha determinar o que nós vamos nos tornar nesse novo momento da nossa história.
2: Deixa eu mandar um abraço aqui para o pastor Fernando Diniz, ele lá da Assembleia de Deus, Ministério dos Vales, Congregação Vila do Sol, Dores. Ele disse: ô Tony, parabéns a todos aí pela enquete, falando como se fosse minha vida vocês aí. O testemunho fala muito sobre nós. Fui alcançado pela graça 11 anos atrás. Pecador iníquo, mas a misericórdia me alcançou hoje. Louvo a Deus e vivo na obra, pastor Fernando Diniz. Pois não, pastor Marcos Antônio?
1: Isso. Então, o que fazer quando o passado nos assombra.
2: Sim.
1: Em poucas palavras, Salmo 37:5, entrega o teu caminho ao Senhor, confia nele. O mais, ele fará. Simples assim. O evangelho é simples, é pão e água. A gente quer comer maionese, feijoada e tantas, mas pão e água. O evangelho é pão e água.
0: Eu acho essa pergunta muito relativa e muito mais profunda do que a gente está pensando. O que fazer quando o passado me assombra? A primeira coisa é avançar. Só que eu penso assim, se você recebeu Jesus, você foi purificado de todo pecado e justificado. Então, nós temos duas vertentes aqui. A primeira, ou a pessoa, ela não recebeu de verdade. Por quê? Porque eu entendo assim, se a Bíblia está falando que eu sou nova criatura, o passado não pode me assombrar. Porque se eu for, se eu estou liberto, eu gosto de falar na igreja lá o seguinte, passado só serve para uma coisa, testemunho. Só para isso.
1: Fato.
0: Só para dar testemunho. Entendeu? Ou um legado de uma história, né, para servir para você amanhã, né? Como aí agora na política a gente tá vendo, né? Quem tem legado. Então, o que acontece? Eu, meu modo de pensar, humildemente, é assim. Eu acho assim, eu recebi Jesus. Eu tive um passado sombrio. Se eu recebi Jesus e deixei ele entrar na minha vida de todo o meu coração, ele vai me curar. Esse passado não vai me assombrar. Você entendeu? Porque vem a cura. Jesus não faz nada pela metade. Ah, mas é um processo. Não, não tem nada de processo, não. Processo é você galgar um futuro no ministério. Aí é processo. Agora, quando Jesus, você deixa Jesus entrar na sua vida de verdade, todas as dores, elas morrem.
1: É instantâneo.
0: Todas as dores, elas vão embora. Então, porque se não for assim, a palavra está errada. Ó, pastor, o senhor está falando isso aí porque é fácil falar, isso não aconteceu comigo, não. Eu estou falando que eu já vivi, eu sei o passado que eu tive. Né? E quando eu falo do meu passado, eu falo rindo, porque eu acho graça das coisas. Por que eu acho graça e não tenho dor mais? Porque eu fui curado. A pessoa que ela começa a falar do passado e começa a chorar dele, começa, a não ser que ela esteja emocionando, assim, por alegria, né? Por gratidão, né? Agora, se ela tá falando do passado dela e chorando por dor,
1: sofrendo,
0: ela não foi liberta, não.
1: Verdade.
3: Em dia de passado é museu, né?
0: Ela não foi liberta, não. Em Cristo Jesus, ela não foi liberta,
1: na
0: não.
1: Na verdade, a pessoa precisa se perdoar também, né?
0: Pois é. Eu vou usar o que o pastor Laércio falou agora há pouco. Se o Filho vos libertar, verdadeiramente, a amplitude dessa palavra, verdadeiramente sereis livres. Então, aqui esse libertar não tem a ver só com material, não. É com emocional, psicológico, sentimental, espiritual, material, físico. É em todas as áreas. Se o Filho vos libertar, verdadeiramente sereis livres. Agora, quando é que esse Filho liberta? Quando eu acredito que liberta e tomo posse. Vou dar um testemunho rapidinho aqui. Eu tinha um problema que eu tomava remédio controlado há mais de 30 anos atrás. Eu tinha um problema de raiva. Não é raiva de cachorro, não.
1: Chega pra cá.
0: Eu era muito nervoso, um pouco descontrolado.
1: Sim.
0: E eu tinha que tomar remédio controlado. E eu me lembro que eu fui... eu tava em BH. Aí meu primo falou assim comigo, vamos na minha igreja hoje? Falei, e eu desviado, né? Já tem quase 40 anos. E aí eu falei, vamos. Cheguei lá, tinha uma pessoa pregando e falando que Deus curou ela. Tal. E eu em casa com uma paçoca de remédio assim, ó. E aí, na hora ela falou assim, acabou de pregar, Eu vou orar agora por cura. Vou orar por cura. E aí eu, naquele momento, eu já tinha passado por vários médicos, tinha dado um problema de hipoglicemia, tava parecendo uma caveira, muito doente, né? E fora os remédios controlados, aí eu abaixei minha cabeça e falei, eu acredito na cura. Eu creio nessa cura, que eu venho de uma igreja muito tradicional, não acredito muito nessas coisas, não vem ao caso. E aí na hora que eu abaixei minha cabeça e falei que eu acredito, a pessoa começou a orar lá. Naquela pessoa começou a orar, eu não senti nenhum toque, eu não senti nenhum arrepio, eu não senti nada. Mas eu cheguei em casa, peguei os remédios e joguei tudo fora.
1: Fé, convicção.
0: Convicção. Eu acreditei, mas eu não acreditei assim, não. Eu tenho que sentir alguma coisa. Eu tenho que sentir um mover, eu tenho que sentir um toque, É claro que eu já senti esse toque muitas vezes na minha vida e muitas pessoas sentem, eu não estou falando contra isso. Eu estou falando de convicção que você está sendo liberto. Então eu cheguei em casa, peguei meus remédios, joguei tudo fora. E nunca mais tomei. Nunca mais tomei. E não tive crise de raiva, não tive mais essas coisas. Então o que acontece? Então se o filho te liberta, você vai ser livre. Mas você tem que acreditar nisso aí. Você tem que ter convicção. É com você. Por isso que é o que o Paulo falou. Avançando para as coisas que estão adiante de mim. Porque não adiantava nada ele falar que esqueceu o passado, mas ficar parado no tempo. Ah, tô chorando que eu matei muita gente, eu dei ordem para perseguir Jesus, eu tava lá presente na morte de Estevão. Ah, não. A entrega foi total. Então, se você tem uma entrega total, eu te garanto, biblicamente falando, se o passado te assombrar, vai no pastor, conversa com ele e fala, eu quero converter de verdade. Me dá uma orientação, me ajuda, porque se você converteu de verdade o seu passado, só vai servir para testemunho.
2: Muito bem, daqui a pouco nós temos que encerrar, que vem aí o horário eleitoral, mas Amém. Nós ainda temos aqui, sempre fica uma marca do passado na vida das pessoas ou ela pode ser apagada, hein, pastor Laércio?
3: Eu creio que cada um de nós tem um passado mal vivido. Acho que quem não tem um passado mal vivido que atira a primeira pedra, né? Acho que essa é a grande verdade. É, sempre fica uma marca no passado da vida das pessoas ou ela pode ser apagada. Sempre fica assim. Uhum. Paulo viveu momentos difíceis no seu passado. E escrevendo para a Igreja da Galácia, Gálatas 6, 17, Paulo diz assim, desde agora ninguém me inquiete, porque trago no meu corpo as marcas do Senhor Jesus. Uhum. Então é bom a gente destacar essa realidade, enfocar nessa palavra de Paulo, porque existem marcas, como também existem cicatrizes. Por exemplo, Jesus ressuscitou, apareceu aos discípulos, mas trazia consigo as marcas dos cravos na cruz.
0: Para testemunho.
3: Tanto é que lá em João 20, 27, Jesus diz, né, para Tomé, ei, Tomé, você está duvidando, você está acreditando na minha história, nesse novo momento, minha ressurreição? Põe aqui o teu dedo, vê as minhas mãos, estende a mão e coloca no meu lado. Ei, Tomé, não seja incrédulo, mas crente. Eu venci a morte, eu estou vivo, as marcas estão aqui, mas eu estou agora como ressurreto. Então, João 27 deixa bem claro para nós que Jesus não precisou esconder suas marcas para provar que estava curado e vitorioso. As marcas passaram a contar a história daquilo que ele venceu. Então essa é a realidade, a palavra de Deus nos apresenta.
0: Derramar sangue dói?
3: Demais na conta.
0: Pois é, e olha que maravilha. É esse sangue que foi derramado que nos garante a paz. E aquele, a liberdade.
3: Exato. Os cravos fizeram o sangue derramar.
1: E o interessante,
0: Provar. Então não é sombra de dor, é liberdade.
1: O interessante é que esse sangue derramado, ele deixou marcas nas mãos de Jesus. Isso. E mesmo ele ressuscitando em corpo glorificado, as marcas permaneceram. Então existem marcas e marcas. Marcas ruins e marcas boas. Vamos viver as boas marcas acreditando no verdadeiro evangelho, no evangelho genuíno, aquele que transforma vidas, aquele que leva o assassino para a igreja procurar um pastor, porque ele entende, mesmo não pecado, que é na igreja que tem refúgio. O homem, por pecador que seja, ele sabe que só Jesus conduz à salvação. Então, na hora do desespero, procure a igreja, procure um pastor, procure alguém que possa lhe trazer uma palavra que vai lhe ajudar. E nós seremos felizes assim.
2: Amém. E aí, meus amigos, nós ainda temos ainda uns 5, 6 minutinhos ainda.
3: Pastor Milovan. Irmão Tony, que existe uma diferença bem clara entre marca e uma ferida aberta, né?
2: Sim.
3: Ferida aberta já é uma outra história, porque não foi curado. Não foi curado por quê? Porque a vítima dessa ferida é um prisioneiro de um passado mal vivido. Então, quando a gente se liberta, decide, né? Um texto bem citado pelo pastor Marcos, né? Entrega o teu caminho ao Senhor. Eu vejo que essa palavra caminho, pastor Marcos, tem a ver com uma trajetória.
1: Trajetória.
3: E essa trajetória tem a ver com a nossa história, né?
1: Sim.
3: Então, quando o homem aceita a proposta de salvação, Jesus se propõe a caminhar com esse novo homem, adentrando no corredor da sua história, escrever um novo momento, novos capítulos, né? Isso é muito lindo.
1: Falando na convicção, na convicção do que Deus faz em nossas vidas, conta-se uma história que lá no Nordeste, muita seca, e os crentes sofrendo, e o pastor convocou a igreja para ir para o monte orar. Olha, irmãos, nós vamos amanhã, domingo, não vamos ter escola dominical, nós vamos à igreja para o monte orar e pedir a Deus que nos mande chuva. No dia seguinte, a igreja toda subiu junto com o pastor, no meio do povo, uma velhinha com guarda-chuva nas costas.
0: Aí, ó.
1: Aí o pastor olhou para ela e falou assim: ô, irmão, mas para que esse guarda-chuva? Ô, irmão, nós não vamos orar, não é para Deus não mandar chuva?
3: Aí,
1: a única prevenida dentro do povo, quer dizer, a única que tinha convicção, nós vamos orar e Deus vai enviar a chuva. Então, irmãos, é esse guarda-chuva que nós precisamos ter, é essa convicção. Um outro exemplo também, o Milovan contando a história de 40 anos atrás, eu me lembro que eu jovem, uma irmãzinha jovem também aceitou Jesus, hoje ela já é vovó, talvez bisavó, e ela aceitou Jesus numa quinta-feira. Olha como ficou cravado na minha mente. Aceitou Jesus na quinta-feira. No domingo, Milovan, ela não foi na igreja. Na outra quinta-feira, ela não foi na igreja. No domingo de manhã, ela não foi. Aí juntamos a mocidade, não, vamos lá, que ela, né, aceitou Jesus, tínhamos o endereço, fomos na casa dela perguntar: não, você teve lá, aceitou Jesus, por que que você não está indo? Aí ela falou assim: não, porque eu estou com vergonha. Porque na época tinha essa questão de traje, né? Ela só usava, e ela era beata do pastor, do padre. Ela só usava calça esporte. E ela não tinha uma saia para ir na igreja. Então ela falou assim: eu estou com vergonha, porque eu só tenho essa roupa. Eu só visto assim. Aí eu estou esperando eu receber o meu salário para me comprar um vestido, uma roupa mais adequada para me voltar a congregar. E é crente até hoje. Então, olha, ali eu vi a convicção, aceitou Jesus. Agora, não importa o que está acontecendo do lado, não. Eu tô firme aqui com Jesus e não tô aqui preocupado em mostrar nada para ninguém, né?
0: É isso aí, é. Isso aí abre um novo debate para uso e costume, né?
1: No, exatamente. Milovan tem que beliscar.
3: É bom ressaltar que no passado, quando esse programa começou, o Debate 94, nós tivemos debate acalorado sobre esse tema.
0: Ninguém nem me conhece hoje mais, pastor Laércio. O pastor Milovan acalmou.
3: O bicho pegava aqui no estúdio da 104.
0: E era bom, né? Porque e a gente não era inimigo. Né?
1: Mas sempre a divergência, debatia, ela é bem-vinda.
3: Mas se amava, se abraçava.
1: Milovan, eu preciso mandar um abraço pro meu pastor, senão...
3: Eu também quero mandar um abraço aqui também.
0: Vamos lá, manda aí.
1: Um abraço pro meu pastor, com a esposa, toda a igreja ali do bairro IP. Irmã Belinha, tá ouvindo aí. Os demais irmãos,
0: fala
1: a minha esposa.
0: O nome do seu pastor, ué.
1: Pastor Lucas.
0: Isso aí.
1: Pastor, não falei não. Não, pastor Lucas, não. Homem de Deus, tá? E eu acredito que a esposa dele vai estar no próximo debate. Amém. Há essa cogitação. Então vai ser bênção, mulher de Deus. E um abraço também meus pais, minha esposa, filhos, não tem almoço hoje, né?
2: Aí,
1: então
2: complicado.
1: Deus abençoe todo o povo de Deus, todos os ouvintes. E se, aquele que sentiu que Deus falou contigo, procure a igreja. Procure mudar de vida e confie que Deus vai transformar a sua história.
0: Falar em procurar a igreja, vou te dar o endereço dela. Rua Mato Grosso 278, bairro de Lourdes.
2: Duas igrejas, pastor?
0: Duas igrejas. Rua Mato Grosso 278, bairro de Lourdes. Né? É, cultos quarta e sexta, 19h30, domingo às 9 da manhã e à noite às 19h15. E no bairro Jardim Trevo, na rua 4, número 62, cultos toda terça, 19h30 e todo domingo, 18h30. Deus abençoe todos vocês.
3: Amém.
2: Pois não, meu amigo.
3: Eu, como pastor aposentado, eu estou hoje descansando, mas ministrando a palavra de vez em quando nas igrejas metodistas e divulgando meu livro, Jornada Bíblica de Cura Emocional, que eu recomendo aos nossos ouvintes. Neste livro eu trabalho sobre os 12 passos bíblicos para vencer a ansiedade, superar a depressão e restaurar completamente sua mente. Eu quero mandar um abraço para o meu amigo, pastor Luiz Antônio, da Igreja Metodista Wesleyana, lá do bairro Santos Dumont. Eu estarei nessa igreja no próximo domingo, às 19 horas, pregando a palavra e também lançando meu livro lá na Igreja Metodista Wesleyana, do bairro Santos Dumont, cujo endereço é Rua José Tavares Pereira Filho, 450, Santos Dumont 2, aqui em Governador Valadares. Um abraço para os irmãos dessa igreja e nos veremos no próximo domingo à noite, às 19 horas, no grande mover de Deus sobre as nossas vidas.
2: Amém. Amém. Muito bem, minha gente querida, nós estamos chegando ao final de mais um debate que trouxe um passado forte, tem o poder de destruir o futuro de alguém. Pastor Marcos Antônio, pastor Laércio e também o pastor Milovan estiveram conosco. Um grande abraço, até o próximo debate.
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5: 11:57.
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8: Glória a Deus! Hoje é domingo, dia do Senhor. Hoje é dia de estar na casa de Deus, dia da família, onde a palavra do Senhor é ministrada para alimentar aqueles que estão fracos, para fortalecer, para dar direção, para dar entendimento, para dar sabedoria. Todas as pessoas que começam a semana na casa do Senhor, está declarando que a vida dele pertence a Deus. Então você tem que começar bem. Né? No mundo aqui a gente tem ouvido as pessoas dizer assim, ó, tem que começar com o pé direito. O que é começar com o pé direito? É começar da maneira certa. Tudo que você começa com a presença de Deus, pode ter certeza que vai dar certo. Se você começa longe da presença de Deus, algo vai dar errado. Então, você não quer que dê nada errado na sua jornada, na sua caminhada. Então, é um convite muito especial. Venha participar conosco. Hoje nós temos culto 5 da tarde e 7 da noite. Vai ser um mover sobrenatural. Convidado especial é você. Jesus já está te aguardando, tá bom? Avenida Brasil 3897, Coração de Valadares, Primeira Igreja do Evangelho Quadrangular. Venha e seja abençoado em nome de Jesus. Forte abraço.
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13: Abra sua Bíblia no livro de Juízes 9, 8 a 15. Aqui eu quero falar para você sobre uma parábola, sobre quatro árvores e também relacionar essas árvores a quatro tipos de mulheres. Juízes 9, 8 a 15 diz: Foram uma vez as árvores a ungir para si um rei e disseram à oliveira: Reina tu sobre nós. Porém, a oliveira lhes disse: Deixaria eu a minha gordura, que Deus e os homens em mim prezam, e iria pairar sobre as árvores? Então disseram as árvores à figueira: Vem tu e reina sobre nós. Porém, a figueira lhes disse: Deixaria eu a minha doçura, o meu bom fruto, e iria pairar sobre as árvores? Então disseram as árvores à videira: Vem tu e reina sobre nós. Porém, a videira lhes disse: Deixaria eu o meu mosto, que alegra a Deus e aos homens, e iria pairar sobre as árvores? E então todas as árvores disseram ao espinheiro: Vem tu e reina sobre nós. E então disse o espinheiro às árvores: Se, na verdade, me unges por rei sobre vós, vinde e confiai-vos debaixo da minha sombra, mas, se não, saia fogo do espinheiro que consuma os cedros do Líbano. Na Bíblia, constantemente nós somos comparadas a árvores. E hoje eu quero falar sobre estas quatro árvores: a oliveira, a figueira, a videira e o espinheiro. Bom, a mulher oliveira é uma árvore que se destaca por sua nobreza. A oliveira, ela é sempre gentil, ela é disposta. É maravilhoso ter essa mulher por perto. Mas vocês podem perceber que aqui nessa foto da oliveira, ela tem esses troncos meio carrancudos, né? Meio cheios de marcas, mais grossos. Mas a oliveira, ela produz a azeitona. E a azeitona que faz o azeite. E das suas folhas, essa planta também produz remédio. E às vezes nós olhamos para ela com esse tronco forte, talvez feio, né, porque ele tem muitas marcas, mas não imagina o que essa árvore representa. No tempo de Noé, quando aconteceu o dilúvio, Noé ele colocou a pomba para voar. E você sabe qual é o ramo que a pombinha trouxe para Noé? Alguém sabe me falar? Foi a oliveira. E sabe o que a oliveira representa? Esperança. A mulher oliveira é uma mulher que representa esperança. Quando você está perto dessa mulher, você se sente esperançosa, porque ela te coloca para cima, ela tem palavras boas para te ajudar. É uma mulher que das suas folhas saem remédio. É uma mulher que da boca dela tem cura. É uma mulher que da boca dela sai transformação. Só que o azeite, para ele se tornar azeite, o que, que tem que acontecer com a azeitona? Hã? Faz carinho nela? A azeitona ela é colocada numa prensa. E ela é amassada. Ela é esmagada. Para ela produzir o azeite, esse azeite que traz luz, esse azeite que tempera a saladinha, né, que frita lá um ovinho, um peixinho, para criar esse azeite ela precisa ser prensada. Outra coisa interessante é que depois do dilúvio, como que o dilúvio permaneceria uma árvore viva? Essa mulher é uma mulher que permanece mesmo com as dificuldades. Pode vir dilúvio, Pode vir tempestade, pode vir dificuldade, mas você tem raízes no Senhor, você está firmada na palavra do Senhor. Pode acontecer o que acontecer, mas você continua de pé. Podem prensar você, podem tentar submergir você, mas você está enraizada naquele que é todo poderoso para fazer infinitamente mais através da sua vida. E eu declaro que aqui tem mulheres como a Oliveira, mulheres que através das suas mãos vai sair cura. Aonde você tocar, a enfermidade vai sair em nome de Jesus. Aonde você chegar, a depressão vai partir em nome de Jesus. Aonde você estiver, a presença do Senhor vai estar com você, e o maligno não vai habitar, porque você é a referência do Senhor para essa nação. Se você recebe, aplauda ao Senhor. Aleluia. A segunda mulher que eu quero falar é da mulher figueira. A figueira é uma árvore que produz bons frutos, frutos doces. Quem já comeu um figuinho em calda? Gostoso, né? A figueira, ela é conhecida por produzir frutos doces. E assim também é essa mulher. A mulher figueira, ela é doce, ela é amável. Aonde ela chega, ela tem palavras doces na sua boca. Ela é uma mulher que é gostoso estar perto dela. Ela é carinhosa, amorosa. Você conhece uma mulher figueira? Ou você é uma mulher figueira? Qual das duas? Essa mulher, ela carrega doçura no falar e também no seu agir. Diferente da mulher amarga e dos seus figos ruins, como diz Jeremias, ela é agradável. Ela produz cura e restauração. E sabe com quem a mulher figueira se parece? Ela se parece com Ruth. Porque Ruth, ela tinha tudo para deixar a sua sogra Noemi naquele momento de dor, de tristeza e dificuldade. Mas Ruth, com seu coração doce, permaneceu ao lado dela. E olha o que Deus fez na vida de Ruth. Deu um Boaz para ela. A abençoou. A mulher doce, ela também é descrita em Provérbios 31. Que fala que a mulher doce, a mulher sábia, ela fala com amor. Ela direciona as palavras, ela ensina com carinho. Porque tem mulher que vai brigar que, pelo amor de Deus, ninguém aguenta ficar perto. Briga, fala Deus, né? Tá falando aí. Briga, reclama, arranca os cabelos dentro de casa. Se deixar uma cueca no chão, já quer pôr o marido pra fora de casa. Pôr os meninos de castigo, com as roupas sujas jogadas pra casa fora. Lá em casa, na verdade, não tem menino, mas dá vontade de pôr os cachorros. Porque, pelo amor de Deus, é xixi pra todo lado. E a Aurora ainda tá aprendendo a fazer xixi no lugar certo, que elas estão tudo filhotinha, então tem que ter paciência de Jó. Mas tudo bem. Então, essa mulher doce, ela nos ensina muito. Porque nós precisamos falar com amor. E eu acho tão lindo que isso é uma virtude que o Senhor colocou em nós. A doçura é nossa, ela não é dos homens. Nós somos doces, e às vezes a gente precisa ser lembrada disso, porque no meio das dificuldades da vida, a gente começa a se tornar amarga, mas não é isso que o Senhor quer para a sua vida. O Senhor, Ele quer restaurar a doçura dentro do seu coração. O Senhor, Ele quer te lembrar que você é aquela mulher que onde você chega, todos querem estar perto de você. Você faz a diferença no lugar onde você está. E essa figueira representa isso. Essa figueira representa características de uma mulher sábia, que sabe a hora de falar, mas também sabe a hora de se calar. Que possamos entender e também aprender e usar dessa doçura que o Senhor nos deu para levar o amor dEle por todos os lugares que a gente passar. Porque o Senhor, Ele exala em nós o bom e agradável perfume. E a mulher figueira, ela também exala a boa, agradável e presença do Senhor, amém? Terceira mulher, a mulher videira. Quem gosta de uva? Eu gosto só daquela verde que não tem caroço. Geladinha então é mais gostoso, né? Se jogar uma Nutella ainda, melhora o negócio. Bom, essa aqui é a videira. E a videira, ela também representa uma mulher. A videira, ela também tem características. Sabe quem que é a mulher videira? É aquela mulher alegre, que onde ela chega, ela alegra todo mundo. Vocês conhecem uma mulher videira? Eu conheço minha mãe, que para ela não tem tempo ruim. Toda hora que você chega perto dela, ela tá rindo, tá alegre, tá divertida. A mulher figueira, ela representa essa alegria e essa felicidade. A mulher figueira é aquela mulher que quando é aniversário de alguém, pode ter um bolinho desse tamanho e uma velinha, não precisa nem ser vela, não pode ser aquela vela quando acaba a luz, ela enfia no bolo ou usa um palito de fósforo e faz uma festa, porque para ela não tem tempo ruim. Essa mulher é aquela que na hora de receber, se tiver batatas e cebola em casa, ela faz um banquete, porque ela tem alegria em receber. Mas agora, vamos pensar, como que faz o vinho? Hã? Para essa fruta aqui se tornar um vinho, se tornar um suco de uva, docinho, o que tem que acontecer com ela? Você não pegou? Ah, você não pegou o mistério da palavra. Essa mulher, para ela sorrir, para ela ser alegre hoje, você não sabe o que ela já passou lá atrás. Quantas vezes ela foi pisada? Quantas vezes amassaram ela? Quantas vezes pisotearam e esmagaram ela? Quantas vezes essa mulher não chorou? Ou talvez, quantas vezes na frente das pessoas ela estava alegre, sorrindo, mas quando chegava em casa, só o Senhor sabe o que ela passava. A uva, ela é linda sim, mas para ela se tornar um bom vinho, ela passa por um processo. E essa mulher também passou por um processo na sua vida. Ela também já foi pisada, amassada, mas ela entende o seu valor. E quando ela olha para trás, ela vê que tudo o que ela viveu é um testemunho. Porque o Senhor levou ela naquele lugar para ela testemunhar. E o que ela viveu, hoje ela pode falar com autoridade para ajudar outras mulheres a passar por esse esmagamento também. É fácil? Não. Mas o Senhor não nos leva no vale à toa. Deserto não é lugar de passagem, não é lugar de estadia. Deserto é lugar de passagem. Quando o Senhor te coloca no deserto, não é para você ficar: ai, Senhor, tá difícil, pelo amor de Deus, ninguém me ajuda, ninguém faz nada por mim, ninguém me olha, Senhor, tem misericórdia. Não. Sabe quem que é a mulher videira? Está doendo, mas está de pé. Está ferida, mas está de pé. Está machucada, mas ela está andando. Porque ela sabe que ela vai chegar do outro lado e vai encontrar a promessa que o Senhor tem para a vida dela. Será que tem mulher videira aqui? Será que você está no seu deserto caminhando, marchando e glorificando o nome daquele que é todo poderoso para entregar nas suas mãos aquela bênção que você tanto sonha? Ou será que você está frustrado entregando os seus projetos para o Satanás sapatear nos seus projetos? Não é isso que Deus quer para você. Você é corajosa, destemida. Você é a mulher videira. Pode te amassar, mas você vai dar um bom vinho. Você vai ser doce, porque é isso que o Senhor tem para você. E eu declaro que o seu deserto vai se transformar em um grande testemunho. E as pessoas vão ter que olhar e dizer: Deus é naquela mulher, Deus está com aquela mulher, Deus é na vida daquela mulher. Se você recebe, aplauda ao Senhor. A unção da alegria está sobre a sua vida em nome de Jesus. Agora eu vou terminar com essas quatro mulheres. E eu quero falar de uma mulher. É a mulher espinheiro. Sabe quem que é essa mulher aqui? Eu? Levar desaforo para minha casa? Mas é nunca! Oh, coitada! Você tá rindo aí, né? Espero que você não esteja cheia de espinhos. Porque se tiver, Deus vai quebrar seus espinhos tudo hoje, hein? Glória a Deus! Essa mulher aqui, é difícil chegar perto dela. Essa mulher aqui, ela sofreu tanto, mas tanto, que as feridas dela só servem para ferir outras pessoas. Quando você chega perto do espinheiro, não tem como você tocar sem tomar uma. Essa mulher, a mesma coisa, você tenta conversar com ela, mas ó, é só lapada. Toda hora é uma má resposta, é uma grosseria, uma falta de educação. Ninguém consegue se aproximar. E depois ainda reclama que ninguém quer ser amiga dela. É difícil, né? Mas eu vou falar uma coisa pra vocês. Hoje eu fui me maquiar. E aí, na hora que eu parei o carro, assim, na porta da casa da minha maquiadora, tinha uma árvore, tadinha, feia, feia, feia. Mas tão feia que eu fiquei até com dó na hora que eu vi a árvore. Ela era um galho esturricado, assim, espichado, igual essa grua aqui. E ela tava seca, tadinha, seca, seca, seca. E na hora que eu parei o carro, sabe o que eu vi? Umas folhas verdes no meio dela. E o Senhor falou no meu coração. Sabe o que o Senhor ministrou no meu coração? Até os cactos produzem flores. As rosas também produzem flores. E elas têm espinhos. Talvez hoje você chegou aqui como essa mulher, ferida, machucada, que não tem como nem te dar um abraço. Você não quer saber de ninguém. Mas o Senhor ministrou no meu coração. Tem vida em você. Ainda tem vida aí. O Senhor, Ele quer fazer grandes coisas em você. E assim como aquela árvore que eu via, tadinha, ela estava muito feia, ela estava muito seca, mas ela tinha um verdinho brotando assim no meio do nada, não tinha condições. Porque assim, né? Eu não entendo, não lembro muito da biologia, que eu formei tem muitos anos, mas eu sei que a folha, ela serve para fazer a fotossíntese da planta, para a planta viver. Falei, gente, como é que essa planta está vivendo se ela não tem uma folha? E saiu uma folhinha verdinha no meio do nada. É isso que Deus faz. No meio do nada. É no meio do nada. No meio do nada. Ele vai transformar sua história. No meio do nada. Ele vai mudar o seu destino. No meio do nada. Ele vai fazer uma virada nos seus projetos. No meio do nada. Ele vai elevar você para pertinho dele e te mostrar que tem vida aí. Mesmo que o cenário diga que é o fim e as evidências gritam que é para desistir, mas Deus está dizendo: ainda tem vida aí. Ainda tem vida em você. Ainda tem vida em você. O Senhor não desistiu de você. Talvez o mundo desistiu. Talvez as pessoas te olhem e falem que não tem mais jeito. Mas o Senhor está dizendo: tem vida aí. O Senhor está te dizendo que tem vida aí. E hoje você vai sair daqui cheia de flores. Hoje você vai sair daqui transformada, sarada, curada. Porque o jardineiro já chegou aqui. E ele vai podar você. Ele vai colocar adubo nas suas raízes. Ele vai curar as suas feridas. E ele vai fazer de você uma nova árvore. Uma árvore frutífera. Uma árvore que dá flores. Uma árvore que abençoa. Não só uma árvore linda de se ver. Não é isso que Deus quer. Deus, Ele quer usar você para abençoar todos que estão ao seu redor. Agora eu te pergunto, com qual dessas quatro árvores você mais se identificou? A figueira, a videira, a oliveira ou o espinheiro? E agora eu entro na mensagem. Já se identificou? Não precisa falar não, mas pensa aí, reconheça quais são as suas características, qual árvore você é, o que será que Deus quer fazer em você? Nós temos uma promessa, abre aí, Jeremias 17, 8, 1, 2, 3, vamos lá? Porque é como a árvore plantada junto às águas, que estende as suas raízes para o ribeiro, e não receia quando vem o calor, mas a sua folha fica verde, e no ano de sequidão não se afadiga e nem deixa de dar fruto.
14: Aleluia!
13: interessa é você. Não importa, porque você está plantada junto às águas. Não importa as intempéries do tempo. Quando vem o calor, quando vem o inverno, quando vem o frio, você permanece. Porque você está ligada naquele que é todo poderoso, naquele que te rega todas as manhãs, aquele que te fortalece todos os dias. Características cada uma tem, mas e as suas raízes? Para uma árvore ser forte, suportar o dilúvio, estar aí em todas as estações, ela tem que ter raízes. Se ela não tiver raízes, e aí? Onde estão as suas raízes? Onde você está plantada? Como estão as suas raízes hoje? A raiz é muito mais importante do que a árvore. Antes de nos tornarmos grandes árvores, lindas, são vistas de longe, nós precisamos primeiro crescer para baixo. Nós precisamos crescer as nossas raízes. Antes de crescer para cima, nós precisamos enraizar. Porque aquela que não tem raiz, falou mal dela, esquece, vou sair da igreja. Eu vou ficar aqui pra quê? O povo tá falando mal de mim, mas espera, você tá vindo pra igreja por causa das pessoas ou por causa de Deus? Se você não tem raízes, qualquer probleminha vai te afastar de Jesus. Qualquer dificuldade, eu não quero mais ser crente sofre. Nossa, mas quanta tribulação. Quando eu tava no mundo, eu não sofria tanto igual eu tô sofrendo agora na igreja. Irmão, tem coisa melhor do que a nossa salvação? Tem coisa melhor do que a gente já receber a nossa salvação e pensar que vai andar nas ruas de ouro, olhar face a face com Jesus? Meu Deus, a salvação ela é individual. É cada um com a sua. E que a sua oração seja para não perder a sua salvação. Então crie raízes. Para de ficar com dodói. Pelo amor de Deus, ninguém aguenta mulher dodói, mimizenta. Para. Fala, Jesus. Ninguém aguenta. Se chama atenção, não gosto que chame minha atenção. Eu, ser corrigida? Como é que você quer crescer se você não aceita ouvir? Se não for do meu jeito, eu não vou fazer. Então não faça. Não é isso que o Senhor quer para nós. Nós precisamos ser mulheres sábias. Mas a gente precisa exercer a sabedoria. Às vezes a gente só pede, Deus, me dá sabedoria, me dá sabedoria. Na hora de exercer a sabedoria, parece um burro empacado assim, não sai do lugar. Que você possa entender que a raiz é mais importante do que a árvore. Talvez você vê uma árvore grande, enorme, até bonita. Mas a raiz dela, pequenininha. Mas talvez tenha uma árvore que ela está menorzinha, igual aquela que eu vi hoje, esturricada, tadinha, não estava muito bonitinha, mas talvez ela tinha uma raiz. E foi essa raiz que fez com que aquela flor verdinha aparecesse lá. Às vezes as pessoas querem olhar a aparência, mas quem vê as raízes é só aquele. É só aquele que sabe que você é uma semente. Não existe árvore que cresce do nada. Antes ela foi uma semente. Você é essa semente. O Senhor te conhece desde quando você foi criada, lá no ventre da sua mãe. O Senhor, Ele sabe da sua história. Mas, será que na sua caminhada aconteceram situações que te feriram? Talvez você me escutou aqui falando, poxa, mulher, Figueira é tão doce, eu queria ser essa mulher, ou talvez um dia eu já fui essa mulher, mas aconteceu tanta coisa na minha vida, você não sabe da minha história. Talvez você era a uva, a videira, tinha alegria, onde você chegava fazia festa, mas hoje foi tanta decepção que você não vê mais motivos para sorrir. Talvez você se viu como a oliveira. Se esqueceu que da prensa vai sair um bom azeite, que das folhas sai um bom remédio que cura. Mas o Senhor te trouxe para curar as suas raízes feridas. Uvas são esmagadas para fazer vinho. Azeitonas são pressionadas para liberar azeite. A cana é moída para produzir aquele açúcar docinho. Sementes germinam e crescem na escuridão. Isso significa que todas as vezes que você se sentir pressionada, esmagada, moída na escuridão, você está passando por um poderoso processo de transformação. São as lutas e os tempos difíceis que farão de você, mulher, mais forte, que farão de você, mulher, a sua melhor versão.
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15: Senhor nosso Deus e nosso Pai, neste momento eleva minha voz até o trono da Tua graça, invocando o Teu santo nome, em favor, meu Deus, desse que clama, desse que crê, este amado ouvinte que está acompanhando agora esta programação Visita o Seu Lar na Rádio 104,9 FM. O Senhor possa liberar grandes bênçãos e grande vitória na vida dessa pessoa. Eu repreenda todo o mal. Meu Deus, levanta esse que está caído e sustenta esse que está de pé para que ele não caia. Meu Deus, que ele possa olhar para a frente e seguir a sua jornada firmemente na tua presença, sem olhar para trás. Meu Deus, segura nas mãos desta pessoa. Meu Deus, faça com que ele alcance os benefícios que o Senhor tem reservados para ele, meu Deus. Alcança esta família, abençoa de uma forma poderosa. Não permita que o inimigo venha prevalecer contra eles. Que o Senhor possa dar, meu Deus, a bênção do Senhor, que enriquece e não acrescenta dores na vida desse que crê. Eu oro neste momento para que haja paz no seio desta família, para que haja alegria, para que haja comunhão, para que haja, meu Deus, felicidade de uma forma expressa, de uma forma extraordinária. Não deixe que nada de mal venha acontecer. Assim sendo, eu falo de uma forma muito especial a todos esses que estão nos ouvindo, que o meu desejo é que todos sejam alcançados e abençoados em o nome de Jesus. Amém? Graças a Deus.
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19: Meio-dia e 29.
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2: 104, 1:42.
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1: 104, 2 horas.
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4: Glória a Deus! Hoje é domingo, dia do Senhor. Hoje é dia de estar na casa de Deus, dia da família, onde a palavra do Senhor é ministrada para alimentar aqueles que estão fracos, para fortalecer, para dar direção, para dar entendimento, para dar sabedoria. Todas as pessoas que começam a semana na casa do Senhor está declarando que a vida dele pertence a Deus. Então você tem que começar bem, né? No mundo aqui a gente tem ouvido as pessoas dizer assim, ó, tem que começar com o pé direito. O que é começar com o pé direito? É começar da maneira certa. Tudo que você começa com a presença de Deus, pode ter certeza que vai dar certo. Se você começa longe da presença de Deus, algo vai dar errado. Então, você não quer que dê nada errado na sua jornada, na sua caminhada. Então, é um convite muito especial. Venha participar conosco. Hoje, nós temos culto 17h e 19h. Vai ser um mover sobrenatural. Convidado especial é você. Jesus já está te aguardando, tá bom? Avenida Brasil 3897, Coração de Valadares, Primeira Igreja do Evangelho Quadrangular. Venha e seja abençoado em nome de Jesus. Forte abraço.
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9: Abra sua Bíblia no livro de Juízes 9, 8 a 15. Aqui eu quero falar para você sobre uma parábola, sobre 4 árvores e também relacionar essas árvores a 4 tipos de mulheres. Juízes 9, 8 a 15 diz: foram uma vez as árvores a ungir para si um rei e disseram à oliveira: reina tu sobre nós. Porém, a oliveira lhes disse: deixaria eu a minha gordura que Deus e os homens em mim prezam e iria pairar sobre as árvores? Então disseram as árvores à figueira: vem tu e reina sobre nós. Porém, a figueira lhes disse: deixaria eu a minha doçura, o meu bom fruto, e iria pairar sobre as árvores? Então disseram as árvores à videira: vem tu e reina sobre nós. Porém, a videira lhes disse: deixaria eu o meu mosto, que alegra a Deus e aos homens, e iria pairar sobre as árvores? E então todas as árvores disseram ao espinheiro: vem tu e reina sobre nós. E então disse o espinheiro às árvores: se, na verdade, me unges por rei sobre vós, vinde e confiai-vos debaixo da minha sombra, mas se não, saia fogo do espinheiro que consuma os cedros do Líbano. Na Bíblia, constantemente nós somos comparadas a árvores. E hoje eu quero falar sobre estas quatro árvores: a oliveira, a figueira, a videira e o espinheiro. Bom, a mulher oliveira é uma árvore que se destaca por sua nobreza. A oliveira, ela é sempre gentil, ela é disposta. É maravilhoso ter essa mulher por perto. Mas vocês podem perceber que aqui nessa foto da oliveira, ela tem esses troncos meio carrancudos, né? Meio cheios de marcas, mais grossos. Mas a oliveira, ela produz a azeitona. E a azeitona que faz o azeite. E das suas folhas, essa planta também produz remédio. E às vezes nós olhamos para ela com esse tronco forte, talvez feio, né, porque ele tem muitas marcas, mas não imagina o que essa árvore representa. No tempo de Noé, quando aconteceu o dilúvio, Noé, ele colocou a pomba para voar. E você sabe qual é o ramo que a pombinha trouxe para Noé? Alguém sabe me falar? Foi a oliveira. E sabe o que que a oliveira representa? Esperança. A mulher oliveira é uma mulher que representa esperança. Quando você está perto dessa mulher, você se sente esperançosa, porque ela te coloca para cima. Ela tem palavras boas para te ajudar. É uma mulher que das suas folhas saem remédio. É uma mulher que da boca dela tem cura. É uma mulher que da boca dela sai transformação. Só que o azeite, para ele se tornar azeite, o que que tem que acontecer com a azeitona? Hã? Faz carinho nela? A azeitona, ela é colocada numa prensa. E ela é amassada. Ela é esmagada. Para ela produzir o azeite, esse azeite que traz luz, esse azeite que tempera a saladinha, né, que frita lá um ovinho, um peixinho, para criar esse azeite, ela precisa ser prensada. Outra coisa interessante é que depois do dilúvio, como que o dilúvio permaneceria uma árvore viva? Essa mulher é uma mulher que permanece mesmo com as dificuldades. Pode vir dilúvio, pode vir tempestade, pode vir dificuldade, mas você tem raízes no Senhor, você está firmada na palavra do Senhor. Pode acontecer o que acontecer, mas você continua de pé. Podem prensar você, podem tentar submergir você, mas você está enraizada naquele que é todo poderoso para fazer infinitamente mais através da sua vida. E eu declaro que aqui tem mulheres como a oliveira, mulheres que através das suas mãos vai sair cura. Aonde você tocar, a enfermidade vai sair em nome de Jesus. Aonde você chegar, a depressão vai partir em nome de Jesus. Aonde você estiver, a presença do Senhor vai estar com você, e o maligno não vai habitar, porque você é a referência do Senhor para essa nação. Se você recebe, aplauda ao Senhor. Aleluia. A segunda mulher que eu quero falar é da mulher figueira. A figueira é uma árvore que produz bons frutos, frutos doces. Quem já comeu um figuinho em calda? Gostoso, né? A figueira, ela é conhecida por produzir frutos doces. E assim também é essa mulher. A mulher figueira, ela é doce, ela é amável. Aonde ela chega, ela tem palavras doces na sua boca. Ela é uma mulher que é gostoso estar perto dela. Ela é carinhosa, amorosa. Você conhece uma mulher figueira? Ou você é uma mulher figueira? Qual das duas? Essa mulher, ela carrega doçura no falar e também no seu agir. Diferente da mulher amarga e dos seus figos ruins, como diz Jeremias, ela é agradável, ela produz cura e restauração.
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4: Senhor nosso Deus e nosso Pai, o Senhor é aquele que está com os ouvidos abertos para nos ouvir e com as mãos estendidas para nos abençoar. Eu aproveito este momento para interceder em favor de cada um desses que estão nos ouvindo através da Rádio 104,9 FM. Meu Deus, eu peço que o Senhor visite o coração de cada um, que o Senhor venha tocar de uma maneira especial sobre a vida desse que crê, desse que acredita que a vida dele pode ser mudada. Libera, meu Deus, as bênçãos celestiais sobre a vida de cada um. Dá, meu Deus, condições favoráveis para que eles e a sua família possam viver e desfrutar do melhor do Senhor nesta terra. Prepara, meu Deus, uma bênção especial para cada um neste dia de hoje, em nome de Jesus. Amém e graças a Deus.
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1: 104, 12 e 22.
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4: 104, 12, 43. 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
3: 104, 3 e 3.
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0: 104, 3 e 40.
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2: 104, 4 e 3.
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1: 104 4 e 43.
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Gabriela Rocha. A passarela é toda sua, né?

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4: Glória a Deus! Hoje é domingo, dia do Senhor. Hoje é dia de estar na casa de Deus, dia da família, onde a palavra do Senhor é ministrada para alimentar aqueles que estão fracos, para fortalecer, para dar direção, para dar entendimento, para dar sabedoria. Todas as pessoas que começam a semana na casa do Senhor, está declarando que a vida dele pertence a Deus. Então você tem que começar bem, né? No mundo aqui a gente tem ouvido as pessoas dizer assim, ó, tem que começar com o pé direito. O que é começar com o pé direito? É começar da maneira certa. Tudo que você começa com a presença de Deus, pode ter certeza que vai dar certo. Se você começa longe da presença de Deus, algo vai dar errado. Então, você não quer que dê nada errado na sua jornada, na sua caminhada. Então, é um convite muito especial. Venha participar conosco. Hoje, nós temos culto 19h. Vai ser um mover sobrenatural. Convidado especial é você. Jesus já está te aguardando, tá bom? Avenida Brasil 3897, Coração de Valadares, Primeira Igreja do Evangelho Quadrangular. Venha e seja abençoado em nome de Jesus. Forte abraço.
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8: Abra sua Bíblia no livro de Juízes 9, 8 a 15. Aqui eu quero falar para você sobre uma parábola, sobre 4 árvores e também relacionar essas árvores a 4 tipos de mulheres. Juízes 9, 8 a 15 diz: Foram uma vez as árvores a ungir para si um rei, e disseram à oliveira: Reina tu sobre nós. Porém, a oliveira lhes disse: Deixaria eu a minha gordura, que Deus e os homens em mim prezam, e iria pairar sobre as árvores? Então disseram as árvores à figueira: Vem tu e reina sobre nós. Porém, a figueira lhes disse: Deixaria eu a minha doçura, o meu bom fruto, e iria pairar sobre as árvores? Então disseram as árvores à videira: Vem tu e reina sobre nós. Porém, a videira lhes disse: deixaria eu o meu mosto, que alegra a Deus e aos homens, iria pairar sobre as árvores? E então todas as árvores disseram ao espinheiro: vem tu e reina sobre nós. E então disse o espinheiro às árvores: se, na verdade, me unges por rei sobre vós, vinde e confiai-vos debaixo da minha sombra, mas se não, saia fogo do espinheiro que consuma os cedros do Líbano. Na Bíblia, constantemente nós somos comparadas a árvores. E hoje eu quero falar sobre estas quatro árvores: a oliveira, a figueira, a videira e o espinheiro. Bom, a mulher oliveira é uma árvore que se destaca por sua nobreza. A oliveira, ela é sempre gentil, ela é disposta. É maravilhoso ter essa mulher por perto. Mas vocês podem perceber que aqui nessa foto da oliveira, ela tem esses troncos meio carrancudos, né? Meio cheios de marcas, mais grossos. Mas a oliveira, ela produz a azeitona. E a azeitona que faz o azeite. E das suas folhas, essa planta também produz remédio. E às vezes nós olhamos para ela com esse tronco forte, talvez feio, né, porque ele tem muitas marcas, mas não imagina o que essa árvore representa. No tempo de Noé, quando aconteceu o dilúvio, Noé, ele colocou a pomba para voar. E você sabe qual é o ramo que a pombinha trouxe para Noé? Alguém sabe me falar? Foi a oliveira. E sabe o que a oliveira representa? Esperança. A mulher oliveira é uma mulher que representa esperança. Quando você está perto dessa mulher, você se sente esperançosa, porque ela te coloca para cima, ela tem palavras boas para te ajudar. É uma mulher que das suas folhas saem remédio. É uma mulher que da boca dela tem cura. É uma mulher que da boca dela sai transformação. Só que o azeite, para ele se tornar azeite, o que, que tem que acontecer com a azeitona? Hã? Faz carinho nela? A azeitona, ela é colocada numa prensa. E ela é amassada. Ela é esmagada. Para ela produzir o azeite, esse azeite que traz luz, esse azeite que tempera a saladinha, né, que frita lá um ovinho, um peixinho, para criar esse azeite ela precisa ser prensada. Outra coisa interessante é que depois do dilúvio, como que o dilúvio permaneceria uma árvore viva? Essa mulher é uma mulher que permanece mesmo com as dificuldades. Pode vir dilúvio, pode vir tempestade, pode vir dificuldade, mas você tem raízes no Senhor, você está firmada na palavra do Senhor. Pode acontecer o que acontecer, mas você continua de pé. Podem prensar você, podem tentar submergir você, mas você está enraizada naquele que é todo poderoso para fazer infinitamente mais através da sua vida. E eu declaro que aqui tem mulheres como a oliveira, mulheres que através das suas mãos vai sair cura. Aonde você tocar, a enfermidade vai sair em nome de Jesus. Aonde você chegar, a depressão vai partir em nome de Jesus. Aonde você estiver, a presença do Senhor vai estar com você, e o maligno não vai habitar, porque você é a referência do Senhor para essa nação. Se você recebe, aplauda ao Senhor. Aleluia. A segunda mulher que eu quero falar é da mulher figueira. A figueira é uma árvore que produz bons frutos, frutos doces. Quem já comeu um figuinho em calda? Gostoso, né? A figueira, ela é conhecida por produzir frutos doces. E assim também é essa mulher. A mulher figueira, ela é doce, ela é amável. Aonde ela chega, ela tem palavras doces na sua boca. Ela é uma mulher que é gostoso estar perto dela. Ela é carinhosa, amorosa. Você conhece uma mulher figueira? Ou você é uma mulher figueira? Qual das duas? Essa mulher, ela carrega doçura no falar e também no seu agir. Diferente da mulher amarga e dos seus figos ruins, como diz Jeremias, ela é agradável. Ela produz cura e restauração.
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4: Ó grande Deus e poderoso Pai, eu apresento a vida de cada um dos teus filhos que estão nos ouvindo aqui através da Rádio 104,9 FM. Meu Deus, abençoe a vida de cada um. Libera, meu Deus, tudo que está travado no mundo espiritual. Repreenda tudo aquilo que não presta e não provém do Senhor. Abre as comportas do céu sobre a vida deste que crê. Meu Deus, dá condições favoráveis para que eles possam prosseguir na jornada, para que possam receber os benefícios do céu sobre a vida deles. Meu Deus, eu oro neste momento com a certeza e a convicção de que o Senhor ouviu esta oração e já liberou resposta dos céus. Eu te agradeço em nome de Jesus. Amém e graças a Deus.
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2: O Senhor está curando feridas aqui hoje. Quem crê nessa palavra? Oh, aleluia!

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1: Como Ezequiel profetizou sobre aquele vale de ossos secos, e aqueles ossos reviveram. Eu quero profetizar na sua vida: tudo que estava morto.

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1: 104, 8:23.
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2: Minhas amigas e meus amigos, amanhã, 7 de setembro, é dia de comemorar a independência do Brasil. Para além do grito de Dom Pedro I, às margens do Rio Ipiranga, a independência do Brasil foi uma dura conquista de homens e mulheres que deram suas vidas nas batalhas contra a tirania, a escravidão e a injustiça social. De Tiradentes, herói da Inconfidência Mineira, a Maria Quitéria, Maria Felipa e Joana Angélica, heroína do 2 de julho na Bahia. Defender a independência do Brasil é defender nossa soberania e nossa democracia. Mais do que nunca, é preciso lutar pelo que é nosso. Temos a segunda maior reserva de terra rara do mundo e a maior fonte de água doce. No último mês, descobrimos uma nova e rica reserva de petróleo. Nossas riquezas devem servir ao futuro do povo brasileiro. Foi aprovado no Congresso Nacional o marco legal, que permitirá ao Brasil transformar as enormes reservas de minérios críticos e terras raras em desenvolvimento e riqueza para o povo brasileiro. Recursos naturais que, da mesma forma que o nosso petróleo, devem ser usados para o desenvolvimento de tecnologia de ponta e geração de emprego de qualidade no Brasil. Por isso, não podemos baixar a cabeça diante de potências estrangeiras que querem transformar o Brasil novamente em colônia. Não somos colônia e não seremos colônia de ninguém. Minhas amigas e meus amigos, um país soberano é aquele capaz de defender seu território, suas fronteiras, seu meio ambiente, suas riquezas e seu povo de quaisquer interesses estrangeiros. Um país soberano é aquele capaz de criar as oportunidades que o seu povo precisa para conquistar a própria independência. A independência financeira, a independência de poder estudar e pensar livremente, escolher a melhor profissão e o melhor emprego. Ter mais tempo para si mesmo e para sua família. A independência de contar, como previsto na Constituição Federal, com saúde pública de qualidade e a melhor educação gratuita para seus filhos. E de viver em um país livre da fome, da pobreza e de todas as formas de desigualdade, com direitos para todos, em vez de privilégios para poucos. Minhas amigas e meus amigos, o Brasil trabalha pela paz mundial e harmonia entre as nações. Defendemos o livre comércio. Nenhum governante estrangeiro tem o direito de dizer de quem podemos comprar e para quem podemos vender. Somos um país soberano e nossas decisões pertencem a nós e a mais ninguém. Temos motivo de sobra para nos orgulharmos do nosso país. Temos na Amazônia uma das maiores biodiversidades do planeta. Somos exemplo na defesa do meio ambiente. Nossa riqueza cultural encanta o mundo. Somos referência mundial em transição energética e no enfrentamento da emergência climática que ameaça o futuro da humanidade. E temos cada um e cada uma de vocês que formam o extraordinário povo brasileiro, um dos mais admirados em todo o planeta. Um feliz dia da independência e que Deus continue abençoando o nosso Brasil.
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0: 104, 18 para as 9.
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